0: Otelo. Fechando mais um bloco, agora sou eu e ainda teve Cardi B com Bruno Mars, Please Me. Sin Bandeira, entra em minha vida. Entra em minha vida? Uau!
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0: Então tá, depois do intervalo tem mais.
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9: Agora bora detonar, né? Com Hilary Duff, Mattery.

0: Yes, em Take Two, fechando mais um bloco, ainda rolou com Rihanna, Mike Akel, Stay. Hein, que maneiro, maravilha.
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0: A gente volta com muito mais, se liga aí.
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4: Expresso de Notícias no ar, é você bem informado de hora em hora. Hoje é quinta-feira, 14 de maio, ano 2026. Diego Soares trazendo as principais informações para você. Boa quinta! Fim da escala 6x1. Boulos alerta para manobras no Senado. O ministro criticou mudanças no projeto para trabalhador por aplicativo. 4 em cada 10 brasileiros convivem com facções no bairro, diz pesquisa. Estudo foi realizado em 137 municípios. Nova caderneta da gestante em versão digital já está disponível. Traz novidades agora como plano de parto e sobre violência obstétrica. IPCA, inflação desacelera e fica em 0,67% em abril. No mês anterior, o índice foi de 0,88%. Polícia Federal apura fraudes em contratos da Secretaria de Agricultura do Rio de Janeiro. Agentes cumpriram 12 mandados de busca e também apreensão. Polícia Federal fez operação contra o crime organizado em 16 estados. A polícia cumpriu 71 mandados de prisão e 165 de busca e apreensão. PGR pede condenação de Eduardo Bolsonaro pelo crime de coação, ex-deputados ou redes sociais para pressionar ministros do STF. Este foi o nosso Expresso de Notícias nesta quinta-feira, hoje dia 14 de maio. Eu, Diego Soares, volto a qualquer momento com mais informações para você. Até lá!
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7: Detonando tudo, Cat Sai, My Way. Wake up.

Como dizem por aí, fechado com chave de ouro, é assim que a gente termina o nosso Detona Mix desta quinta-feira, ao som de Meghan Trainor, Made You Look, ainda teve Rita Ora, Your Song, John Morgan, Jason Aldean, Friends Like That, aqui no nosso Detona Mix. Gente, obrigado aí pela companhia, pela sua audiência. Eita! Amanhã tem mais, se Deus quiser, viu? Um grande abraço pra você, fica aí na nossa programação e eu conto com a sua audiência sempre. Um grande abraço, valeu!

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2: Paixão é aquele combustível invisível que dá cor aos dias comuns e preenche os vazios que as palavras não conseguem alcançar. Hoje, vamos celebrar essa força gigantesca, utilizando a linguagem mais pura da humanidade. Os grandes clássicos do rádio. Desarme seu espírito, esqueça por algumas horas as incertezas de amanhã e sinta a poesia invadir a sua casa através de cada melodia caprichosamente separada para tocar o seu coração. A mágica da noite não avisa quando chega, apenas acontece. Uma noite maravilhosa e transbordando inspiração para você que nos acompanha. Eu sou Kleber Salles e a nossa quinta-feira, 14 de maio, já acena para o final de semana, com o romantismo explodindo nas caixas de som. O Love Time resgata a atmosfera gostosa e inigualável da saudade, reunindo sucessos que traduzem exatamente o que está guardado no seu peito. Fique com a gente e sinta esse abraço. Love Time. Elton John, Nikita.

0: Fechamos o nosso primeiro bloco desta noite com o pranto e as melodias celestiais do grupo de R&B Boys to Men em End of the Road. O super hit romântico permaneceu 13 semanas no topo da parada norte-americana Billboard, transformando a tristeza da despedida em pura glória.
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8: Expresso de Notícias no ar, é você bem informado de hora em hora. Hoje é quinta-feira, 14 de maio, ano 2026. Diego Soares, trazendo as principais informações para você. Boa quinta. Vendas no comércio crescem 0,5% em março, diz IBGE. Indicador desacelerou em relação à alta de 0,6% de fevereiro. A medida das expectativas de especialistas consultados aí pela imprensa projetava uma certa estabilidade. A Semineto lidera a disputa pelo governo da Bahia. Paraná Pesquisas mostra o ex-prefeito de Salvador à frente do atual governador em cenário de primeiro turno. Após dosimetria, pedidos de impeachment contra Moraes vão a 51. Os integrantes do STF são alvos de 104 ações no Senado desde 2021. A tramitação depende de Davi Alcolumbre, presidente da Casa. A Federação Brasileira de Bancos, FEBRABAN, divulgou um alerta nesta última terça sobre o golpe do falso emprego, em que criminosos se passam por recrutadores e por integrantes de agências empregatícias para realizar os crimes. Os golpistas conseguem identificar pessoas que estão atrás de emprego e oferecem vagas com salários acima da média e com poucas exigências. Fico alerta. Este foi o nosso Expresso de Notícias nesta quinta-feira, hoje dia 14 de maio. Eu, Diego Soares, volto a qualquer momento com mais informações para você. Até lá!
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0: Nesta quinta-feira, 14 de maio, São João da Boa Vista acorda com nuvens altas no céu, mas os raios de sol conseguem abrir espaço em vários momentos ao longo do dia. A previsão é de nuvens altas, com boas aberturas, aquele tipo de tempo que vai e vem, mas sem ameaça de chuva. A probabilidade de precipitação é mínima, é de apenas 1%, e a gente pode tranquilamente programar o dia sem preocupações com o tempo. A temperatura segue no ritmo confortável do outono aqui em nossa cidade. Mínima de 16 graus pela madrugada e máxima de 29 graus no pico da tarde. Uma variação ampla que exige aquela atenção na hora de se vestir. Casaco cedo, camiseta à tarde. O vento sopra do norte em torno de 10 km por hora, levinho, sem qualquer incômodo. Um dia estável é uma boa oportunidade para resolver pendências, compromissos que precisam de tempo seco e agenda tranquila. Nosso outono aqui no interior paulista tem mostrado essa elegância. Noites frescas e tardes amenas, né? Um charme próprio da nossa região. Kleber Salles na Anúncio FM, cuidando do seu dia de segunda a segunda.
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noite ganha a fragilidade inesperada do astro Michael Jackson. Sem os habituais arranjos dançantes mirabolantes, ele utilizou apenas o sentimento cru e as lágrimas de verdade da sua própria voz desolada para entregar a comovente e profunda balada acústica She's All of My Life.

Ouvimos a linda mensagem ecológica e romântica de Colors of the Wind, tema do filme Pocahontas, brilhantemente entoado pela cantora americana Vanessa Williams. A canção nos relembra os verdadeiros laços de amor que possuímos de forma incrível, com a força mágica e

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3: 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E custa tão pouco, não é verdade?
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3: 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Dar um bom

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É um bom exemplo.

0: pequenas coisas. 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
4: O seu momento noturno segue perfeito sob a ótica poética de Colin Vercomb. Com o aclamado pseudônimo musical de Black, ele nos presenteia com Wonderful Life, um dos sucessos definitivos do rádio, que encontrou o encanto da vida através das lentes da mais sincera solidão introspectiva.

Você ouviu as guitarras apaixonadas e descontroladas do mestre Steve Tiller, liderando o fantástico Aerosmith. O fenômeno mundial Crazy mesclou as características distorções do hard rock ao mais inflamado romantismo juvenil, provando aos corações apaixonados que a loucura sempre acompanha o verdadeiro e indomável

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10: E para abrir o nosso último bloco de hoje, a diva do estilo chamado Classical Crossover mistura as batidas eruditas e populares. Sarah Brightman encontra a potência avassaladora do tenor Andrea Bocelli, criando o lindo fenômeno bilíngue de clássica infinita magnitude absoluta em Time to Say Goodbye.

finalizamos a nossa noite com a rainha e proprietária oficial da Soul Music Moderna. A divina Anita Baker transborda conforto e pura elegância refinada na joia musical de arrepiar, Sweet Love. Eu sou Kleber Salles, muito obrigado por deixar a sua noite nas nossas mãos. Um descanso abençoado e até...

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2: Estava esperando por esse momento, hein? Estamos juntos mais uma vez. Eu sou Lilian Flores e vamos juntos com o nosso ponto de encontro de todos os dias.
3: Olá, eu sou o Jonatas Gonçalves e vamos lá proporcionar a partir de agora 3 horas com o melhor da música de todos os tempos, grandes clássicos e também lançamentos lindíssimos compondo a nossa sequência.
2: Então aperte os cintos porque começa agora a nossa viagem musical.
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0: Talvez você não soubesse dessa programação que entra no ar todos os dias por aqui para te fazer belas sequências musicais.
1: Pois é, mas agora que você já conhece o nosso ponto de encontro, anota aí para você não esquecer, viu? Estamos aqui todos os dias neste horário e voltamos já já com mais lindas canções para você. Sai daí não, viu?
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0: Esse é o nosso ponto de encontro de hoje.
1: Nosso programa te proporcionando momentos excepcionais com o melhor da música romântica.
0: É, voltaremos em alguns instantes com muito mais som gostoso pra você.

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3: Ponto de encontro de volta e estamos prontos para trazer muito mais.
4: Este é o programa que proporciona horas de muita leveza em sua vida. É um prazer falar com você todos os dias.
3: Então vamos agora para mais uma sequência de 20 minutos preparada especialmente para você.
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0: boas músicas, lindas melodias. É assim que fazemos o nosso ponto de encontro, né,
1: Jonathan? É isso aí. Tem muito mais que a gente preparou pra você. Espera aí que daqui a pouco a gente continua.
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1: Já estamos por aqui com mais uma sequência musical.
0: E eu espero que nossa programação esteja contribuindo para horas mais leves, mais agradáveis no dia de cada ouvinte que nos acompanha, né, Jonathan?
1: Sim, é por isso que a gente trabalha com todo capricho para proporcionar o melhor para cada um dos nossos ouvintes. Vamos aos nossos próximos 25 minutos de muita música sem intervalos.
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0: Grandes momentos são guardados em nossa memória, nos inspirando sempre para almejarmos dias cada vez melhores. Você não acha, Jonathan?
1: Disse tudo, Lina. E o nosso programa Ponto de Encontro te ajuda a relembrar seus melhores momentos através da música. Tenho certeza disso. Pequena pausa e voltamos já já com mais músicas.
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0: Já estamos de volta com o nosso programa Ponto de Encontro.
1: Já está tudo preparado para a nossa próxima sequência.
0: Incríveis 25 minutos de música sem parar, gente. Vamos ouvir e aproveitar, hein?
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0: um clima agradável aqui no seu rádio.
1: As músicas que você gosta de ouvir estão sempre aqui em nossa programação. O Ponto de Encontro volta já.
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1: E aí, você quer ouvir músicas boas?
0: Ah, com certeza quero.
1: Então eu preparei aqui os nossos próximos 25 minutos. Vamos ouvir, Jonathan?
0: Opa, vamos conferir.
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0: mais um ponto de encontro. Eu sou Lilian Flores e foi um prazer te fazer companhia nesta programação tão agradável.
1: E eu sou o Jonatas Gonçalves, também achei ótimos essas últimas horas, viu? Espero você aqui em nossa próxima programação. Um grande abraço, Lilian.
0: E um abração pra você também, Jonathan, pra todos os ouvintes e até a próxima.
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2: Olá, bem-vindos. Eu sou o Diego Elias com você em mais uma edição. Hoje é sexta-feira, 15 de maio. Confira as manchetes. Nós Pecam mira safra de até 8 mil toneladas após a abertura da colheita da safra. Exportações de carne suína crescem 8,3% em abril e reforçam alta em 2026. Agro brasileiro bate recorde na geração de empregos em 2025. Planejamento é essencial para a sobrevivência dos negócios rurais. Confira todas as informações aqui no Painel Sertanejo de hoje, no ar para você.

Na última sexta-feira, dia 8, ocorreu a 8ª abertura oficial da colheita de noz pecan em Nova Pádua, no Rio Grande do Sul. O evento reuniu produtores e autoridades para debater a importância da irrigação para a estabilização da produção e aumento da lucratividade. A expectativa do Instituto Brasileiro da Pecanicultura é colher até 8 mil toneladas da fruta nesta safra. O encontro destacou o Rio Grande do Sul como responsável por 90% da produção nacional. Durante a programação, também foi lançado o livro Nogueira Pecan pela Embrapa. O governo estadual reforçou o apoio aos produtores por meio do programa Irriga Mais RS, que oferece subvenção para a implantação de sistemas de irrigação, visando fortalecer o setor com tecnologia e qualidade.

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As exportações brasileiras de carne suína mantiveram um ritmo de crescimento, totalizando 140 mil toneladas em abril, um volume 8,3% superior ao mesmo mês do ano passado. Segundo a Associação Brasileira de Proteína Animal, a receita alcançou 328,2 milhões de dólares, avanço de 8,8%. No acumulado do primeiro quadrimestre, o Brasil exportou 532,2 mil toneladas, gerando uma receita de 1,244 bilhão de dólares, crescimentos de 14,2% e 14,1%, respectivamente. As Filipinas seguem como principal destino, comprando 35,9 mil toneladas em abril, uma alta de 20,6%. O Japão também se destacou com um aumento de 131,9% nas compras. O fluxo segue positivo e impulsionado pela forte demanda por proteína animal no continente asiático.

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O agronegócio brasileiro encerrou 2025 com recorde histórico na geração de empregos. Segundo dados da CNA e do CPEA, a população ocupada no setor atingiu 28,4 milhões de pessoas, uma alta de 2,2% em relação a 2024, o que representa 601,8 mil novos postos de trabalho. A participação do agro no total de empregos

avanço de 4,6% nas vagas com carteira assinada. A presença feminina cresceu 2,6%, superando o aumento masculino. Além disso, o rendimento médio do setor registrou alta real de 3,9% e a massa salarial avançou 7,2%.

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Se conflitos familiares e falta de planejamento podem ser mais destrutivos para o patrimônio do que os próprios impostos. Especialistas alertam que a ausência de diálogo entre herdeiros afeta diretamente a rentabilidade e a continuidade dos negócios rurais. Para garantir a sobrevivência das propriedades, a profissionalização da gestão é essencial. Isso inclui definir regras claras sobre quem atua na operação, com o devido pagamento de prolabore, e quem apenas recebe os lucros do capital investido. A adoção de conselhos de família e a criação de holdings rurais são estratégias recomendadas para organizar os ativos, proteger o legado, evitar fracionamentos judiciais e facilitar o acesso a financiamentos em grandes instituições financeiras. Na última semana, o mercado agrícola apresentou predominantemente quedas, confirmando as tendências recentes de correção. O destaque negativo continuou sendo o café arábica, que intensificou sua forte desvalorização ao recuar 5,20%, cotado a 1.600.

0: 39%, fechando a R$ 96,59 e R$ 65,98 a saca, mantendo a contínua pressão de baixa, respectivamente. O boi gordo caiu 0,54%, R$ 352,55 arroba. E o arroz cedeu 0,37%, R$ 62,07 a saca, consolidando a fase de reajuste técnico e lateralização já apontada em análises anteriores. Na contramão do mercado, o algodão e o bezerro sustentaram a forte resiliência compradora que o acompanha ao longo dos últimos meses. A pluma de algodão avançou 2,14%, alcançando R$ 4,23 por libra peso, enquanto o bezerro registrou leve alta de 0,05% a R$ 3.225,01 a cabeça. A tendência geral projeta a manutenção da força altista apenas para o algodão e bezerro, enquanto os demais produtos seguem pressionados, buscando novos pisos de estabilização. E este foi o nosso painel sertanejo desta sexta, dia 15 de maio. Eu sou o Diego Elias, desejo a você um excelente fim de semana, aproveite, descanse e até a próxima segunda-feira com muito mais notícias para você. Um grande abraço e até lá.
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Seja bem-vinda, sexta-feira, sua linda. Muito bom dia! Bom dia pra você. Tá começando mais uma edição do nosso Acorda Aí pra você. Hoje é sexta-feira, 15 de maio, ano 2026. Seja bem-vinda, sexta-feira, sua linda. Mais uma edição.

0: muito entretenimento. Pra começar bem demais, já tem ele, Gabriel Soares. Muito bom dia!
1: Bom dia!
2: Bom dia, Alex! Bom dia a todos ligados por aqui nesta manhã de sexta-feira, dia 15 de maio. Eu sou Gabriel Soares, direto aqui da redação para trazer as comemorações de hoje por aqui. Nesta sexta-feira é Dia Internacional da Família, uma data instituída pela ONU para celebrar e valorizar a instituição mais importante da nossa sociedade, não importando a sua formação. E também é Dia do Assistente Social, reconhecimento a esses profissionais guerreiros que lutam diariamente pelos direitos humanos e por uma sociedade mais justa. Dia do Gerente Bancário, homenagem aos profissionais aí que nos auxiliam na nossa rotina financeira e organização econômica.

0: Agora vamos para as nossas cidades aniversariantes desta sexta-feira, Alex. Olha, no Amazonas temos o Maitá e Manicoré. No Ceará, Poriretama, Potiretama e Quixeré também. Temos Marilândia no Espírito Santo, Várzea Grande no Mato Grosso, Congo na Paraíba, Cachoeiras de Macacu no Rio de Janeiro e no Rio Grande do Sul temos Cachoeirinha, Caibaté, Pejuçara, Porto Xavier e Roque Gonzales. Temos também Monte Castelo em Santa Catarina, Monte Alto em São Paulo e no Tocantins, Itapirantins. Parabéns aí a todas as cidades comemorando aí o seu aniversário nesse dia 15 de maio. E receba aí também o nosso abraço, você que está fazendo o seu aniversário nesta sexta-feira. Um grande abraço, viu? Felicidades! Agora é contigo mesmo, Alex. Boa programação aí, capricha, um forte abraço. Vou ficar aqui na escuta e até a próxima edição aqui com mais comemorações. Valeu!
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2: Acorda aí! Valeu, Gabriel, muito bom dia pra você, hein? Agora tem Abel e Benício, o jeito que a gente ama, abrindo por aqui a nossa primeira sequência.

Canvas, fechando por aqui a nossa sequência. Como lá ser bom? Tivemos ainda Agroboy na base do agro, Igrejinha Azul, Murilo Rufi, Anestesia.

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4: Nós acumulamos

0: Prendendo a bola entre o seu ombro e a superfície. Mova o corpo levemente para cima e para baixo, para os lados, massageando as áreas doloridas. Essa liberação miofascial caseira solta nós de tensão e melhora instantaneamente a mobilidade dos seus braços e pescoço.
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5: Bom dia, Alex. Bom dia a todos ligados por aqui nesta manhã de sexta-feira, 15 de maio. Vamos à informação. Polícia de São Paulo investiga transmissões de maus tratos a animais na internet. A Polícia Civil de São Paulo identificou um padrão de transmissões ao vivo de maus tratos a animais, com até 15 casos monitorados por madrugada em redes sociais. Segundo as investigações, essas práticas fazem parte de comunidades online que incentivam comportamentos violentos como forma de ganhar status. Plataformas como o Discord foram citadas como ambientes onde os conteúdos são compartilhados. O núcleo especializado já resultou na prisão ou apreensão de centenas de envolvidos, muitos ligados a esse tipo de crime. Autoridades alertam para a importância da supervisão familiar, especialmente durante a madrugada. Tá aí a informação de hoje, Alex. Ótimo.

0: Minuto da Tecnologia com Diego Elias. Valeu, Diegão. Muito bom dia. Muito obrigado pelas informações aqui no Acorda Aí. Agora vamos de música.
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0: Olha, Gustavo Mioto, fechando a nossa sequência, pedido de socorro ao vivo, tivemos ainda Tiaguinho, Chama do Que Quiser, e Jota Quest com Tim Maia, Acenda o Farol. Acorda aí, volta já já, não sai daí não, hein? Rapidinho eu tô de volta.
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0: A ansiedade para passear com um filhote recém-chegado não pode superar os cuidados com a imunidade. O vírus da parvovirose é altamente resistente e sobrevive por meses nos solos de calçadas e praças. 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

0: Obrigado. Oi.
1: Coisa maravilhosa.
0: Matão e Monteiro com Kleber e Cauã, Blindagem. Tivemos ainda PPA e Ana Castela. Ia dar bom, saudoso do Videodó aqui na nossa sequência no Acorda Aí. Acorda Aí volta já pra você com muito mais.
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0: Luan Pereira, fechando a nossa sequência com Edson e Hudson, caco de gente ao vivo ainda, Vini Lucas, duvido que tem coração, Baby Doll, Dominique Faker, aqui na nossa sequência do Acorda Aí pra você, já já tem o último bloco e ele promete, hein? Nossa produção prometeu que tá top a última, não perde não.
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1: Quando aquele tempero em pó, como a canela, o cravo moído ou a pimenta, passar da data de validade ou perder o aroma para a culinária, não despeje no lixo. Esses condimentos têm propriedades repelentes poderosas. Povilhe a canela ou a pimenta velha nos cantos das janelas, portas ou ao redor dos vasos de plantas. Eles formam uma barreira olfativa natural que afasta as formigas e insetos indesejados da sua casa.
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Shima Roots pra fechar com chave de ouro o nosso Acorda Aí nessa sexta-feira. Quando você chegou, olha, foi top, né? O programa de hoje, parabéns produção, tava top demais. Eu tô indo nessa, mas volto no finalzão de semana com muito mais pra você, tá bom? Beijo no fundo do coração, fiquem todos com Deus, excelente sexta-feira e até lá.

maravilha! Hoje super sexta-feira, estamos chegando por aqui para mais um programa Baú Sertanejo. Que bom estarmos juntos com você nessa festa gostosa da boa música sertaneja, né? Você ligado comigo em toda a cidade e região, aquele abraço carinhoso para você que tá aí sempre na escuta. Hoje super sexta-feira, olha a comunicação do amigo Welber de Andrade, nós vamos que vamos, trazendo aqui uma programação especial para você. Para começar, tem Jean Giovanni, tem Dose Dupla. Com Jean Giovanni, Tô Pensando Nela e depois O Trem é Bom. Sempre as melhores músicas tocam.

0: e nós fechamos mais o bloco com Deserto do Amor, Jean Giovanni, Sérgio e Serginho, Pinga em Mim, ainda João Mineiro e Marciano, Cama Dividida, Jean Giovanni, O Trem é Bom e ainda Tô Pensando Nela, canção aqui também do Jean Giovanni, Dose Dupla hoje abrindo aqui o nosso programa. Daqui a pouquinho, após o intervalo, vem aí César e Paulinho.
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0: Sempre as melhores canções aqui na sua rádio preferida. Tá chegando César e Paulinho, Fazenda Esperança. Depois tem Trio Parada Dura, Blusa Vermelha.

0: Conferimos juntos, Rick e o Renner, de 1995, Labirinto de Amar, aliás, Labirinto de Mar. Também tivemos ainda Jades e Jadson, Derramado na Paixão, Trio Parada Dura, Blusa Vermelha, César e Paulinho, Fazenda Esperança. Daqui a pouquinho tem mais aqui.
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0: É o nosso Baú Sertanejo, sexta-feira. Bom fim de semana pra você. Bom demais ter a sua companhia com a gente em casa, ou você que tá trabalhando também, tá aí no seu carro, tá nos bares e lanchonetes. E um abraço aqui do amigo Elbert Andrade, viu? Bom demais ter você comigo. Tem Lucas e Luan, Bebedeira, depois tem Leandro e Leonardo, volume 2, a música

0: Escuta Coração.
1: Fechamos mais um bloco com Teodoro Sampaio. Escuta Coração. César e Paulinho, Só Por Você. Ainda João Paulo, mais o Daniel de 1991, Aos Trancos e Barrancos. Leandro mais o Leonardo, volume 2, a música Você Nasceu Pra Amar. Ainda Lucas e Luan, Bebedeira. Daqui a pouquinho tem Roberta Miranda e Fagner.
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1: Retornando em mais um bloco, tá pintando o modão. Tem Roberto Miranda e Fagner, Cabecinha no Ombro. Depois tem Sérgio e Serginho, Dona da Rua.

0: César Menotti e Fabiano, sucesso maravilhoso e a música Sincero Amor. Milionário e José Rico, Sonhei com Você. Ainda também tivemos o Sérgio e Serginho, Dona da Rua. Roberto Miranda e Fagner, Cabecinha no Ombro. Sexta-feira, fim de semana, só as melhores músicas aqui no Baú Sertanejo.
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0: E nesse bala aqui de fim de semana, tá chegando agora Zezé de Camargo e Luciano.

0: conferimos juntos. Ronaldo Viola e João Carvalho, Flor de Goiás, ainda João Pedro e Juliano, Coisa Boa é Mulher. Jean Jefferson, A Condenada. Também tivemos aí Sublime Miragem, Milionário José Rico, ainda Zezé de Camargo e Luciano, É o Amor. Foi mais uma belíssima canção também que nós ouvimos por aqui. Daqui a pouquinho tem as últimas de hoje.
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0: Fechamos também com Cris, Sem Ralph, Oi Pê e o Prisioneiro. Pedro e Tiago, participação de Leonardo, Laço Aberto, Telefone no Ar, Chico Amado e Xodó. E ainda É Só Dizer o Preço, Christian Ralph. Olha pessoal, um forte abraço a todos, um bom fim de semana. Um abração do amigo Elber de Andrade e até a nossa próxima edição do Baú Sertanejo. Valeu, gente!
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1: Para fortalecer o centro do corpo de forma segura e melhorar o equilíbrio, pratique a postura do perdigueiro. Fique de quatro apoios no chão. Estique o braço direito para frente e, ao mesmo tempo, estique a perna esquerda para trás, formando uma linha reta com as costas. Segure por alguns segundos e troque o lado. É um movimento excelente para proteger a coluna lombar de dores e também de travamentos.
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0: do Brasil.
1: Obrigada, meus amores.
2: Obrigada, linda.
0: Que honra.
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4: LP Tubarão.

Fala, galera! Tudo beleza por aí? Tudo tranquilo? Sexta-feira! Até que enfim é sexta-feira, hein, compadre, comadre? Até que enfim nós estamos chegando aí nesta, né, próximo aí do finalzaço de semana, hein? Eu sou Kleber Salles, estou chegando com mais uma edição do nosso Pop Sertanejo. Você vai ouvir uma hora de música sertaneja universitária, a nova geração da música sertaneja embalando aqui a sua sexta-feira junto com a gente, né? Finalzaço de semana chegando e aqui no Pop Sertanejo é só alegria, só musicão. Então, aumenta aí o volume já pra curtir a nossa primeirinha de hoje aqui, ó. Pop Sertanejo. Agora tem Henrique e Diego e Gustavo Mioto, ex-fiel no Pop Sertanejo.

0: Hugo Henrique e Léo Foguete aqui no nosso Pop Sertanejo, fechando mais uma super sequência. Terminou pra quê, hein? Terminou pra quê, rapaz? É, fechando aqui o nosso bloco, né? Daqui a pouquinho tem mais músicas, o seu finalzaço de semana aqui do Pop Sertanejo. Só musicão bacana pra você curtir com a gente. Fique ligado.
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0: Léo Chaves e Guilherme Benuto com Surra de Flores aqui no Pop Sertanejo.

0: Guilherme Benuto!
1: Coisa boa!
2: Léo! 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
1: MF Don Juan. Mais uma no beat aí mesmo. 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
11: Expresso de Notícias no ar, é você bem informado de hora em hora. Por aqui eu, Diego Soares, ótima sexta-feira, 15 de maio, ano 2026, e vamos às informações. Campinas confirma 2 novas mortes por gripe, total chega a 7. Mesmo com a campanha em andamento, cidade enfrenta a baixa adesão entre grupos prioritários e alerta para prevenção contra complicações respiratórias.

0: conspiratórias. Flávio negou relação com Vorcaro horas antes de áudio para ex-dono do Master vazar. É mentira. De onde tirou isso? Disse o senador na quarta-feira ao ser questionado por jornalista do The Intercept Brasil sobre o investimento de Daniel Vorcaro no filme sobre Bolsonaro. Repasse de Vorcaro a Flávio Bolsonaro banca 2 o agente secreto. Repasse de 61 milhões enviados a Dark Horse é o dobro do orçamento do filme de Kleber Mendonça Filho. Pai de Daniel Vorcaro é preso pela Polícia Federal. Nova fase da Operação Compliance Zero, deflagrada nesta última quinta, tem 7 mandados de prisão. Este foi o nosso Expresso de Notícias desta sexta-feira, 15 de maio. Nós voltamos a qualquer momento com mais informações para você.
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2: A sexta-feira, 15 de maio, chega com céu encoberto aqui em São João da Boa Vista. Não é chuva certa, mas o sol vai precisar batalhar um pouco para aparecer entre as nuvens que cobrem nosso céu ao longo do dia. A probabilidade de chuva está em 25%, então pode ser que um chuvisco apareça em algum momento, principalmente no fim da tarde ou começo da noite, mas nada que atrapalhe muito a rotina. As temperaturas sobem um pouquinho em relação aos dias anteriores, mínima de 17 e máxima de 28 graus, o que mantém nossa cidade dentro daquela faixa confortável do outono. O vento está bem fraco, vindo do norte, em torno de apenas 6 km por hora, praticamente imperceptível. Para quem vai aproveitar o fim de semana, atenção, hein? O sábado promete ser mais instável por aqui. Então, quem tem programação ao ar livre, talvez valha a pena confirmar na véspera como o tempo vai se comportar, né? Mas a sexta-feira segue tranquila, com esse céu de outono coberto e temperado aqui em nossa cidade. Informação em primeira mão. Kleber Salles, na Anúncio FM, de olho no tempo, pra você.
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2: Simone Mendes, Me Esquece Por Enquanto. Abrindo mais uma sequência.

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0: Lauana Prado, Escrito nas Estrelas. Essa aqui é boa, né? Boa regravação aí da Lauana, né, gente? Finalizando mais uma edição aqui, mais um bloco, aliás, mais uma edição nada. Já tem mais música pra tocar aqui ainda. Ai, nesse super final de semana, daqui a pouco tem mais aqui no Pop Sertanejo.
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6: Douglas e Vinícius, confidente, aqui no Pop Sertanejo.

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1: Não deu certo comigo, não dá certo com ninguém. 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
1: Luiz Cláudio e Juliano e Jorge Matheus, finalizando aqui o Pop Sertanejo desta sexta-feira. Não era eu. Terminando, né? Acabou o programa, mas a gente volta amanhã com muito mais no seu rádio, tá bom? Tá combinado? Grande abraço pra você, fiquem com Deus, todo mundo, um ótimo fim de semana e até lá, hein? Até o próximo Pop Sertanejo. Valeu, turma!

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2: Olá, começando mais um plantão de notícias em São João e região, aqui na Anúncio FM. Muito prazer, eu me chamo Diego Elias. A Prefeitura de São João da Boa Vista, por meio do Fundo Social de Solidariedade, convida toda a população para participar da campanha do agasalho Roupa Boa, a Gente Doa, que ocorre até o dia 31 de julho. O objetivo é arrecadar cobertores, calçados e roupas de inverno em bom estado para aquecer as famílias vulneráveis do nosso município durante os dias mais frios. Para facilitar a solidariedade, há diversos pontos de coleta espalhados pela cidade, como a Prefeitura, escolas municipais, Corpo de Bombeiros, Polícia Militar, Unifai, Unifeob e a Associação Comercial, ACE. Após a arrecadação e triagem no Fundo Social, os itens são distribuídos às famílias assistidas pelo CRAS, que podem retirar as doações às terças e quintas-feiras, das 9 da manhã ao meio-dia e da 1 da tarde até às 4 horas da tarde. Participe dessa rede de apoio e ajude quem mais precisa na nossa cidade. Voltaremos em instantes com mais informações para você em nosso plantão de notícias. Até já!
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2: Estamos de volta com o nosso plantão de notícias em São João e região. O tempo frio trouxe uma queda alarmante nas doações de sangue em toda a nossa macro-região, prejudicando o abastecimento de hospitais e o tratamento de pacientes graves. Diante disso, fazemos um alerta e um pedido especial aos cidadãos de São João da Boa Vista. Não deixem de doar. Em nossa cidade, as doações ocorrem no Banco de Sangue, localizado na Avenida João Osório 701, Vila Conrado, sem a necessidade de agendamento prévio. O atendimento é de segunda a sexta-feira, das 7 da manhã à 1 da tarde, e aos sábados, das 7 da manhã às 11:30 da manhã. Para doar é preciso ter entre 18 e 69 anos, pesar mais de 50 quilos, estar saudável, descansado e apresentar um documento oficial com foto. Lembre-se de que a doação não exige jejum, apenas evitar refeições gordurosas. E garante a todo trabalhador o direito a um dia de folga remunerada no ano. Salve vidas sem sair de São João da Boa Vista. E voltaremos em instantes com mais informações aqui no Plantão de Notícias. Até já.
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2: Estamos de volta em nosso plantão de notícias em São João e região. Atenção, sanjoanenses que estão em busca de recolocação ou do primeiro emprego. Na próxima quarta-feira, dia 20 de maio, acontecerá o grande feirão de empregos de São João da Boa Vista, promovido pelo Posto de Atendimento ao Trabalhador, o PAT, em parceria com a Prefeitura. O evento será realizado das 9 da manhã às 3 da tarde na sede social do Clube Palmeiras, situada na Avenida Dona Gertrudes, 221, no centro. O feirão reunirá diversas empresas locais e regionais, com vagas para múltiplos perfis. Esta é uma excelente oportunidade para ter contato direto com os empregadores, entregar currículos, fazer o cadastro profissional e até mesmo participar de entrevistas na hora. Não perca a chance de transformar a sua história profissional. Separe o seu currículo atualizado e compareça. Encerramos aqui mais uma edição do nosso Plantão de Notícias em São João e região. Produção e apresentação, Diego Elias. Até a nossa próxima edição. Bom fim de semana.
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0: Expresso de Notícias no ar, é você bem informado de hora em hora. Por aqui eu, Diego Soares, ótima sexta-feira, 15 de maio, ano 2026, e vamos às informações. Madrasta e avó de menino morto acorrentado são presas em São Paulo. As duas já haviam admitido à polícia que sabiam que a criança de 11 anos era mantida presa dentro de casa pelo pai na zona leste de São Paulo. Marcos Oliveira, o Beisola, passa por cirurgia. O famoso conhecido pelo papel marcante na série humorística da Globo, recebeu apoio dos fãs após o procedimento realizado na última quarta-feira. Luciana Gimenez come hot dog na calçada de Nova York. O preço foi de $5, R$25 na cotação atual, que ela pagou com uma nota que estava no bolso da calça. Ela deixou o pão quase inteiro. Este foi o nosso Expresso de Notícias desta sexta-feira, 15 de maio. Nós voltamos a qualquer momento com mais informações para você.
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0: 46 minutos. Muito bom dia, obrigado você que a partir desse momento nos acompanha através da 87.9, a comunicação a serviço da vida. Eu, Alcindo Borges de Oliveira, estou aqui para apresentar o programa Anúncio Esportivo. Vou lá de Copa do Brasil, tem zebra aí, hein? Cadê Flamengo, hein? Tem zebra. E zebra eu vou dizer, né? O Vitória está jogando um bom futebol. Mas você também que nos acompanha através das redes sociais, olha nos .webnode.com.br. É, rapaz, né? Temos gente lá de Araponga, Paraná, nos escutando, a Dona Tereza. Um abraço, Dona Tereza! Né? Também a gente lá de Portugal, hein? Luiz Romano e Thaís, a esposa do Luiz. Né? Muito obrigado, um abração para vocês. Deus abençoe. Eu, Alcindo Borges, então vou falar de futebol aqui, dar uma pinceladinha na Copa do Brasil. Alguma surpresa sim, viu gente? Grande surpresa. Porque time milionários aí ficando de fora, hein? Então vamos lá. Vamos lá. Gente, nós tivemos ontem Chapecoense 2-0 para cima do Botafogo. O que está acontecendo com o Botafogo, hein? O John Textor sumiu de lá, não está pagando a turma, tem gente que quer sair para ir embora. Está uma bagunça. Que tipo daquele cara explorador? Sai, ganha uns trocos lá e deixa o time na mão. Isso não é jeito de fazer SAF, não. Não, a diretoria não pensou direito, tem que amarrar mesmo a pessoa, tem que se ferrar, se o cara tem, primeiro tem que sondar se é uma empresa idônea, e o John Textor, eles não verificaram isso não, a coisa tá feia lá pro lado do Botafogo. Então o Chapecoense eliminou o Botafogo, no agregado ficou 2-1, que o jogo de ida do Botafogo ganhou de 1-0 o Chapecoense. E ontem perdeu de 2-1, de 2-0, então ficou 2-1 no agregado. É, o outro jogo que nós tivemos ontem foi o Atlético Goianiense 0, Atlético Paranaense 0, no agregado, no agregado ficou 0-0, ficou empatado, foi para os pênaltis. E nos pênaltis deu Atlético Paranaense 4-1, né? Tivemos também o Confiança, que já havia perdido o jogo de 2-0 para o Grêmio. Ontem, o Grêmio, fora de casa, meteu 3-0, agregado 5-0 para o Grêmio. Passou o Grêmio. Agora, ontem, um jogo de dar sono. Quem estava com sem sono, se começasse o jogo do Corinthians e o tal de Barra, dormia com certeza. 1-0 para o Corinthians. É, no agregado foi 2-0, porque foi 1-0 lá. E a torcida do Corinthians não gostou do que viu, não, viu? Apesar de ter passado, classificado, tudo, mas futebol pequeno. Outro jogo que nós tivemos ontem foi o CRB 0, Fortaleza 0. O jogo de ida deu Fortaleza 2-1, então classificou Fortaleza no agregado, 2-1 para Fortaleza. E o jogo que deixou o Casarino de cabeça em pé. Vitória 2, Flamengo 0. No jogo de ida, foi 2-1 para o Flamengo lá no Maracanã. E ontem foi 2-0, agregado 3-2 para Vitória. O Vitória elimina o Flamengo. Elimina o Flamengo. Beleza? Agora a próxima fase será sorteado novamente para as oitavas de final. Qualquer um pode pegar qualquer um. Beleza? 11 horas e 51 minutos. Vamos rapidinho. Tem bastante coisa para falar e pouco tempo, né? O Alcindo chegou 6 minutos atrasado aqui. É, às vezes acontece, né? E vamos começar aqui pela... Deixa eu abrir aqui o meu site que eu acompanho. Vamos começar hoje pela Série B. na sua nona rodada. Sábado, jogos de sábado e domingo. Primeiro no sábado, Operário Náutico, São Bernardo, o líder contra o América, Goiás contra o Botafogo. Botafogo tem que ganhar, Botafogo de Ribeirão Preto, para fugir ali da proximidade da zona de rebaixamento. Cuiabá e Novo Horizontino. No domingo, Atlético e Juventude. Vila Nova contra o Avaí. Ceará contra Fortaleza. Também no domingo, Criciúma e Atlético Goianiense. Sport, CRB, Ponte Preta e Londrina. É o jogo para Ponte Preta tentar sair da zona da degola. Beleza? A classificação da Série B, depois de 8 rodadas, o São Bernardo é o líder com 16 pontos ganhos, seguido ali de junto, só no critério de desempate, que perde o Sport, é o segundo com 16, terceiro Fortaleza 15, quarto Náutico 13, quinto Vila Nova 13, sexto Novo Horizontino 12, sétimo Criciúma 12, oitavo Operário 12, nono Juventude 12. Você pode perceber que não tem muita diferença, não. Do oitavo para o segundo colocado é apenas 4 pontos de diferença. 16, é, 4 pontos de diferença. Isso. Beleza. E décimo, o Atlético Goianiense 11. 11º Goiás 10, 12º Avaí 10, 13º Atlético 10, 14º Ceará 10, 15º Botafogo 9, 16º Cuiabá 9. É o primeiro fora da zona de descenso, sendo que o primeiro na zona de descenso é o CRB, com 8 pontos ganhos. 18º a Ponte Preta 7. Os que a Ponte Preta tem que ganhar, ganhar ou ganhar. Não tem jeito de... Vai pegar o Londrina e tem que ganhar. Londrina, 19º, 5. E 20º, América. O que está acontecendo com o América, hein? América Mineiro. 2 pontos ganhos. 11:54. Vamos aqui à Série A do Brasileirão. 16ª rodada. Neste final de semana, vamos para os jogos de sábado às 18h30, Atlético Mineiro e Mirassol. Sábado às 18h30, Internacional e Vasco da Gama. Sábado às 19h, Fluminense e São Paulo. Eu não entendi do São Paulo, cara. Manda o outro técnico embora, que estava na liderança, o próximo dos líderes. Contrata o Roger Machado. O cara trabalha 6 jogos, 8 jogos, coisa assim. Já manda ele embora também. Eu não sei. Deveria mudar a lei aqui no Brasil. Na hora de fogo escolher um técnico de verdade, né? E manter o cara, pô. Eu não sei. Em vez de ficar aí atrás de direito de imagem de jogador, que é caríssimo, lesando o país, porque o direito de imagem não paga. Não paga direito trabalhista nenhum. É só o direito de imagem, que é um valor muito alto, né? Então, Fluminense e São Paulo tem que dar um jeito. Sábado às 21h, o Palmeiras tenta manter a liderança contra o Cruzeiro. Domingo às 11h da manhã, já com mais de 40 mil ingressos vendidos. Para quem diz que o Santos não tem torcida, tá aí. Às 11h da manhã, e eu falo a verdade. Sou santista, tudo bem, mas é difícil eu ir nesse horário para lá, esse jogo. Santos e Curitiba às 11h da manhã. Domingo às 16h, Bahia e Grêmio. Domingo às 16h, Botafogo e Corinthians. Domingo às 18h30, Bragantino e Vitória. Domingo às 18h30, Chapecoense e Remo. E domingo, às 19h30, Atlético Paranaense e Flamengo. Vamos à classificação. Líder é o Palmeiras com 34 pontos ganhos, seguido ali de pertinho para o Flamengo, que tem um jogo a menos, com 30 pontos ganhos. É o segundo, né? Terceiro, Fluminense, 27. Se vencer o São Paulo, vai a 30. São Paulo é o quarto, 24. Quinto, o Atlético Paranaense, 23. Sexto, o Bahia, 22. Sétimo, o Bragantino, 20. Oitavo, o Vasco da Gama, 20. Nono, Curitiba, 20. Décimo, o Vitória, 19. Décimo primeiro, o Cruzeiro, 19. Décimo segundo, o Botafogo, 18. Décimo terceiro, o Atlético Mineiro, 18. Décimo quarto, o Internacional, 18. 15º, o Santos, 18. Olha se minha coisa, o Santos vencer vai 21. Dependendo da rodada, ele sobe para a 7ª colocação. É o Campeonato Brasileiro. 16º, o Corinthians, que é a mesma coisa. É o primeiro fora da zona de descenso com 18. Mas se ele vencer, ele vai 21 também. Pode ocupar lá em cima, no meio da tabela ali, mais próximo dos líderes. O primeiro da zona de descenso é o Grêmio, 17º com 17, 18º o Mirassol, 13, 19º o Remo, 12, 20º o Chapecoense com apenas 9 pontos ganho. Lembrando que, a título de curiosidade, o Grêmio sai para jogar com o Bahia, e o Bahia está dando umas tropeçadas em casa. E o Roger Ceni está sendo criticado aqui no Brasil, treinador, coitado, né? Então o Grêmio vai jogar contra o Bahia, é um jogo difícil para o Grêmio. O Corinthians, na minha opinião, pega um jogo mais fácil, que o Botafogo está despencando, está de morro abaixo, sem freio. E o Corinthians é dentro daquele molde de Corinthians, né? 1-0 é goleada, beleza? 11:59, vamos aqui falar a classificação do Brasileirão da Série A. Líder Palmeiras. Eu vou falar de uma forma até mais, um pouquinho mais rapidinho, que eu tenho que falar alguma coisa do Amador também. Palmeiras, 34 pontos ganhos, segundo o Flamengo, 30, terceiro Fluminense, 27, quarto São Paulo, 24. Estou repetindo e estou falando de uma forma mais rápida. Quinto, o Atlético Paranaense, 23. Sexto, Bahia, 22. Sétimo, Bragantino, 20. Oitavo, Vasco da Gama, 20. Nono, Curitiba, 20. Décimo, Vitória, 19. Décimo primeiro, Cruzeiro, 19. Olha pra vocês verem a coisa, hein? 12º, Botafogo, 18. Olha quanto time com 18. 13º, o Atlético Mineiro, 18. 14º, Internacional, 18. 15º, o Santos, 18. 16º, o Corinthians, 18. E a turma do descenso, o Grêmio, 17º, 17. 18º, o Mirassol, 13. 19º, o Remo, 12. 20º, o Chapecoense, com apenas 9 pontos ganhos. Beleza? E como nós temos times aqui da região... Não vou nem falar, hoje não vai dar tempo mesmo, já são 12 horas, daqui a pouquinho o sino da igreja vai bater, e então deve ser um correr. Hoje é sexta-feira, juízo, hein, gente? Juízo, hein? Deixa eu achar aqui a Liga São Joanense de Desporto. Liga São Joanense de Desporto. Vamos ver aqui o que nós vamos arrumar. Está aqui, Liga São Joanense, rodada do dia 17, próximo domingo, e no SIC e no Pratinha, depois a terceira divisão nos demais campos. Domingo, dia 17/5, e no estádio do SIC vamos ter o confronto entre Guarani e Olaria São Pedro, às 8 horas, e depois às 10 horas, Cruzeirinho e Pé Vermelho de Água da Prata. Lá no estádio do Pratinha, às 8 horas da manhã, Esporte Durval, Ressolagem, Boa Vista, Paradise. às 10 horas, JCN e Mantiqueira. Esses são os jogos da primeira divisão. São 4 jogos. E no CSU do BR, terceira divisão, Califórnia, 6 de agosto, nosso amigo Joãozinho. E Nova Plata, às 10 horas, Clube Atlético Pituba e CSA. CSKA, é o nome lá do time lá de Moscou. CSKA de Moscou. Os caras estão botando time assustador aqui. Então, Pituba contra o CSKA de São João da Boa Vista. No estádio municipal, CSU do Val Nicolau, 8 horas da manhã, Fortaleza e Santa Cruz, e às 10 horas, Juventude Ponte Preta. No estádio do 1º de maio, às 8 horas, Valença, 1º de maio, contra o Sotapa. E às 10 horas, Salmaço Jardinense, pegando o Barreiro Reder. No estádio municipal do Santo Antônio, às 8 horas da manhã, Madureira, contra o Clube Atlético Recanto. E às 10 horas, Projeto Social Diamante Bruto contra o Pavão de Ouro. Beleza? Tá aí dado o recado. 12 horas e 3 minutos. 12 horas e 3 minutos. Lembrando que a semana que vem, só que aí eu vou falar na segunda-feira, nós vamos ter rodada da. Porque agora a Copa do Brasil volta só depois da Copa do Mundo. Nós vamos ter rodada da Libertadores da América e Copa Sul-Americana, dia 19. Aí segunda-feira nós vamos falar um pouquinho sobre essa rodada, que também tem jogos decisivos. Beleza? Vamos agora à nossa sessão abraço. Sessão abraço. Eu sempre começo pela última mensagem que me manda, que está ouvindo, e eu quero mandar um abraço lá para o meu amigo Ciro Corso. O Ciro Parmeirense. Tranquilo, líder da competição. Mas o Ciro não está muito líder, não. Para mim, tem um julgamento. Se ninguém que jogou futebol que jogou ontem, não vai chegar nunca a atravessar o Palmeiras. Futebol de botão, desse tamanho assim, ó. Beleza? Vamos ver aqui quem mais. Vamos. O senhor Antônio Ramos, o senhor Antônio Ramos, o alemão Santista do Jardim dos Ipês, um abraço, alemão Santista. Vamos ver aqui, quem mais? O senhor Ayrton Motorista, muito obrigado, senhor Ayrton, um abraço. Né? Também quero mandar um abraço lá pro meu amigo Carneiro de Barra Alegre. Abraço, Carneiro. Isso mesmo. O Zé Roberto, mais conhecido como Subaco, ali no Jardim Santa Clara. Santa de Virgem, né? Ali é Santa de Virgem. É. Vamos em frente que atrás vem gente. E o Zé Antônio Zocchetti, o corintiano. Um abraço. Também quero mandar um abraço lá pro meu amigo Emerson. Apesar que ele não mandou mensagem, que eu não sei se ele tá ouvindo, mas o Emerson, ali perto do pedágio, a dona Adriana e o Heitor. Ô, meu querido amigo. Abraço, Heitor. Dona Adriana, senhor Emerson. Isto. Também não me mandou mensagem, mas às vezes porque está fazendo algum serviço de batalha, o radinho ligado na Rádio Anúncio, a minha querida amiga Andréia. Andréia, um abraço para você, um beijão, tamanho do Brasil para você. Muito obrigado, você e a tua família, por acompanhar a Rádio Anúncio. E 12 horas e 6 minutos, temos que ir embora, né? Temos que ir embora, sexta-feira. E hoje... começa a novena de Pentecoste aqui na paróquia Santo Expedito, aqui no Jardim dos Ipês. Na verdade, ali é Lucas Teixeira, mas é mais conhecido como Jardim dos Ipês. É, a maior parte do bairro chama-se Jardim dos Ipês. Né? Então você está convidado porque A novena de Pentecostes é uma das mais antigas do Brasil. Mais antiga do Brasil. Então, você dá o nosso convidado, 7h30, né? Todos os dias 7h30, exceto no domingo, que é às 18 horas. Você vai lá, que é uma novena muito importante. Nós católicos deveríamos, se tiver tempo, em acompanhar. Tá bom? Então, tá bom. Muito obrigado você que nos acompanhou pelo 87.9, a comunicação ao serviço da vida. E você também da radioanuncio.webnote.com.br. Um abração a todos, que Deus abençoe. Voltamos segunda-feira, se Deus quiser. Tchau.
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0: O anjo do Senhor anunciou a Maria.
1: E ela concebeu do Espírito Santo.
0: Ave Maria, cheia de graça, o Senhor é convosco. Bendita

0: Amém. Eis aqui a escrava do Senhor.
1: Faça-se em mim segundo a vossa palavra.
0: Ave Maria, cheia de graça, o Senhor é convosco. Bendita sois vós entre as mulheres

0: nossa morte. Amém. E o Verbo de Deus se fez carne
1: e habitou entre nós.
0: Ave Maria, cheia de graça, o Senhor é convosco. Bendita sois vós entre as mulheres, e bendito é o fruto do vosso ventre, Jesus.

0: Santa Mãe de Deus,
1: para que sejamos dignos das promessas de Cristo.
0: Oremos. Infundi, Senhor, a vossa graça em nossos corações, a fim de que, conhecendo, pela anunciação do anjo, a encarnação de Jesus Cristo, vosso Filho, cheguemos pela sua paixão e morte na cruz à glória da ressurreição. Por Cristo, Senhor nosso. Amém.
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2: Sexta-feira, 15 de maio de 2026. Eu sou o Diego Elias, começando mais uma edição. Confira os destaques. Para não perder candidatura, Flávio Bolsonaro procura veículos de mídia e revela detalhes do contrato do filme. Famílias podem receber nova parabólica digital gratuita. Saiba quem tem direito. Caixa libera crédito para pintura e reforma da casa. Confira estas e outras informações a partir de agora, aqui no Jornal Fatos do Dia. Para não perder candidatura, Flávio Bolsonaro procura veículos de mídia e revela detalhes do contrato do filme.
3: O senador Flávio Bolsonaro tentou justificar na mídia, nesta quinta, o seu envolvimento, as palavras trocadas, as mensagens e a justificativa de ter pedido mais de 100 milhões de reais para o Banco Master bancar o filme biográfico do seu pai. A primeira reação gerou as demais.
4: O que acontece é que, com o passar do tempo, ele simplesmente parou de honrar com as parcelas do contrato. Sentiu um contrato, ao ele não pagar essas parcelas, tinha uma grande chance de o filme sequer ser veiculado, do filme sequer ser concluído. Inclusive, procuramos outros investidores para concluir esse filme.
3: Acontece que houve negativas da produtora de não ter recebido qualquer tipo de dinheiro oriundo de Vorcaro ou do Banco Master. Flávio, então, teve de contar mais detalhes da transação. O dinheiro foi para um fundo de investimento e negou que parte dele tenha servido para a sustentação do seu irmão Eduardo nos Estados Unidos.
4: Esse dinheiro é integralmente utilizado para fazer o filme. Agora, para você botar de pé uma estrutura como essa, você criar um fundo, cuidar das questões legais, de burocracia, você tem que contratar um advogado de confiança.
3: O deputado Paulo Pimenta disse que isso não pode ficar impune e que o Congresso não pode fazer vistas grossas à gravidade.
5: Nós estamos pedindo o bloqueio de 65 milhões de reais, porque é dinheiro do FGC, fundo garantidor de crédito, sendo usado para pagar as pessoas que foram lesadas. Então você imagina o seguinte, o Banco Master botou 65 milhões na conta do Flávio Bolsonaro e o FGC está cobrindo o roubo da fraude. Por isso que nós estamos defendendo que seja colocado tornozeleira no Flávio, pelo risco de fuga.
3: O deputado Hélio Lopes, do PL, entrou com representação no STF e também no TSE, questionando o vazamento seletivo de informações que, segundo ele, deveriam transitar em segredo de justiça, mas foram parar na mídia. Ele quer saber quem vazou.
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3: De Brasília, Paulo Otarã.
2: Marco legal do transporte público. Prefeituras poderão usar o CID combustíveis para baixar passagens de ônibus.
8: A Câmara dos Deputados aprovou o projeto de lei que institui o marco legal do transporte público coletivo urbano. O texto também autoriza o uso de recursos da contribuição de intervenção no domínio econômico, a CID combustíveis, para subsidiar tarifas do transporte público. A matéria segue agora.

0: gratuidade no transporte coletivo para grupos específicos, como idosos e estudantes. Para garantir o benefício sem impacto no valor das passagens pagas pelos demais usuários, União, Estados, Distrito Federal e municípios terão um prazo de até 5 anos para adequar suas legislações e prever fontes de custeio. O texto estabelece ainda isenção de pedágio para ônibus do transporte público coletivo urbano em rodovias administradas por qualquer ente federativo, incluindo serviços intermunicipais, interestaduais e internacionais. O marco legal determina que a exploração do serviço de transporte público coletivo deverá ocorrer obrigatoriamente por meio de licitação. No entanto, o ente federativo responsável poderá contratar serviços complementares de transporte sob demanda, conforme regulamentação local. O texto ainda proíbe formas consideradas precárias de delegação do serviço, como contratos de programa, convênios, termos de parceria ou autorizações para empresas não estatais. Outro ponto previsto no projeto de lei é o fim da relação direta entre a tarifa paga pelo usuário e a remuneração das empresas operadoras. Caso as receitas alternativas previstas em contrato superem o valor necessário para remunerar o operador, o excedente deverá ser revertido em melhorias no serviço. Em relação ao transporte clandestino de passageiros, o projeto autoriza o poder público a aplicar multas e apreender veículos utilizados irregularmente. As multas poderão chegar a R$15 mil. O recolhimento dos veículos deverá seguir as normas do Código de Trânsito Brasileiro e a perda poderá ocorrer em casos de reincidência no período de 1 ano. Reportagem Paloma Custódio.
1: Combate ao crime organizado exige mais execução do que novas leis, avaliam especialistas.
2: Especialistas consideram o programa Brasil contra o Crime Organizado, lançado na última terça-feira pelo governo federal com previsão de R$11 bilhões em investimentos, consistente do ponto de vista jurídico e relevante na ótica operacional. No entanto, alertam que os resultados das medidas dependem de integração real entre forças de segurança, judiciário e estados e municípios. O pacote prevê ações de inteligência, integração entre forças de segurança e fortalecimento do sistema prisional. Entre os eixos do programa estão o combate ao tráfico de armas, a asfixia financeira das facções criminosas, a qualificação das investigações de homicídios e o endurecimento do controle nas penitenciárias. O especialista em processo penal e organizações criminosas, William Pimentel, avalia que o pacote tem base técnica. Entretanto, alerta para o risco de as medidas ficarem apenas no discurso, caso não haja execução efetiva.
3: Falta uma legislação que trate a evolução de uma gangue para uma facção, para uma máfia, de uma organização criminosa, até mesmo de um cartel criminoso. Com a legislação atual, passa-se a enfrentar parte desse vácuo ao instituir um marco legal para organizações criminosas ultraviolentas, que poderíamos entender aqui como organizações criminosas sui generis, organizações criminosas que têm atos de terrorismo, organizações criminosas como a doutrina chama do tipo mafioso, seriam muito mais interessantes do que apenas defini-la como ultraviolentas. Para mim parece muito mais retórica legislativa.
2: Já o delegado de polícia do Estado de São Paulo e presidente da Associação dos Delegados de Polícia do Estado de São Paulo, André Santos Pereira, afirma que a legislação brasileira já possui instrumentos suficientes para enfrentar o crime organizado. Segundo ele, o desafio está em colocar as medidas em prática.
4: O que precisamos para enfrentar as organizações, o crime organizado diante do transnacional é muito mais no campo da execução, ou seja, da realização daquilo que já está previsto na lei, do que em alterações legislativas que realizadas apenas no campo da tese, sem a execução, são medidas inócuas.
2: O programa Brasil contra o Crime Organizado foi formalizado por decreto presidencial e 4 decretos. A previsão é de cerca de R$11,1 bilhões em investimentos, com R$1 bilhão vindo do orçamento deste ano e outros R$10 bilhões disponibilizados por meio de financiamento do Banco Nacional de Desenvolvimento Econômico e Social, o BNDES. A medida prevê a adesão dos estados para acesso aos recursos federais. A expectativa do governo é implementar as ações ao longo de 2020.

0: 2026. Reportagem Bianca Mingotti.
1: Redução da jornada de trabalho pode custar 48,4 bilhões de reais aos municípios brasileiros.
2: A redução da jornada de trabalho no Brasil pode custar 48,4 bilhões de reais aos cofres dos municípios. O diagnóstico é apontado em estudo técnico da Confederação Nacional de Municípios, a CNM. O levantamento analisou os impactos da alteração prevista no PL 1838 de 2026. E na PEC 8 de 2025, que estão em análise no Congresso Nacional. A maior preocupação dos gestores recai sobre a PEC 8 de 2025, que prevê a redução da jornada para 36 horas semanais, além do impacto estimado de quase 50 bilhões de reais nos cofres municipais, também levaria as cidades a contratar 730,3 mil novos profissionais para manter o atual nível de prestação de serviços públicos. Em nota oficial, o presidente da CNM, Paulo Zilkowski, ressaltou que as mudanças devem ser efetivadas com cautela e merecem discussão aprofundada, já que os reflexos seriam sentidos pela população. Já os reflexos financeiros com a aprovação do PL 1838 de 2026, que altera a consolidação das leis do trabalho CLT para estabelecer uma jornada de 40 horas, seria de 442 milhões de reais, além da necessidade de contratação de mais de 7 mil novos servidores. O estudo da CNM aponta ainda que as propostas afetam todas as carreiras dos servidores das prefeituras. Para os municípios, as áreas mais impactadas seriam educação, saúde, serviços gerais e os técnicos administrativos. Os dados da CNM mostram que, com a PEC, a administração pública poderá ter um déficit de cerca de 96 mil professores, 58 mil trabalhadores de limpeza urbana e 22 mil técnicos em enfermagem. Com informações da Confederação Nacional de Municípios, Bianca Mingotti.
1: E você confere ainda na edição de hoje. Famílias podem receber nova parabólica digital gratuita. Saiba quem tem direito.
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1: Sexta-feira, 15 de maio de 2026. Estamos de volta no Jornal Fatos do Dia. Famílias podem receber nova parabólica digital gratuita. Saiba quem tem direito.
6: Beneficiários do CadÚnico de 108 cidades brasileiras têm até 13 de junho para solicitar a instalação gratuita da nova antena parabólica digital pelo programa Brasil Antenado. A iniciativa do Ministério das Comunicações, em parceria com a Anatel, contempla municípios da Bahia, Espírito Santo, Goiás, Mato Grosso do Sul, Minas Gerais, Rio Grande do Sul e Rondônia, que juntos reúnem mais de 222 mil famílias aptas a solicitarem o benefício. A iniciativa busca ampliar o acesso à televisão aberta e gratuita, especialmente em regiões onde o sinal ainda é limitado ou inexistente. A execução do programa é de responsabilidade da entidade administradora da faixa, a EAF. A CEO da entidade, Gina Marques, reforça o alerta para que as famílias não deixem o agendamento para os últimos dias do prazo.
7: Não deixe para a última hora, garanta uma imagem melhor, mais qualidade no som e continue conectado à via aberta digital. Vamos juntos construir um Brasil cada vez mais antenado.
6: A beneficiária do Brasil Antenado, Liliana dos Santos, moradora de Mirangaba, no centro-norte da Bahia, comemora a instalação da nova antena parabólica digital.
8: Hoje foi um dia muito legal, especial, né? Pela instalação da antena, porque era muito difícil para a gente também assistir, era muito complicado, mas agora Tudo bom, tudo legal, a gente vai assistir filme em vários canais, só alegria.
6: Ao longo de 3 fases, o Brasil Antenado atenderá 323 municípios em 16 estados, onde há um total de 250 mil famílias aptas a receber o benefício. As 2 primeiras etapas já foram concluídas. As famílias que atendem aos critérios podem agendar a instalação pelo site brasilantenado.org.br ou pelo telefone 0800-729-2404. Repetindo, 0800-729-2404, que também funciona via WhatsApp. Todo o processo é gratuito, incluindo o fornecimento e a instalação do kit da nova parabólica digital. Reportagem Paloma Custódio.
1: Índice de confiança da indústria sobe em maio, mas empresário segue pessimista há 17 meses.
6: O índice de confiança do empresário industrial avançou 2 pontos em maio e atingiu 47,2 pontos, segundo o levantamento divulgado pela Confederação Nacional da Indústria, a CNI. Apesar da alta, o indicador segue abaixo da linha dos 50 pontos, patamar que separa a confiança da falta de confiança, e mantém o setor industrial em terreno pessimista há 17 meses consecutivos. Para o gerente de análise econômica da CNI, Marcelo Azevedo, ainda não dá para prever que essa alta possa reverter o cenário de pessimismo.
9: Então é cedo dizer se essa alta que aconteceu em maio ela vai reverter totalmente esse movimento que vinha acontecendo, trazendo novas altas da confiança, capazes até de levar novamente o empresário para um campo de confiança.
6: O ICEI é composto por 2 indicadores. O Índice de Condições Atuais, que mede a percepção dos empresários sobre a economia brasileira e as próprias empresas nos últimos 6 meses, e o Índice de Expectativas, que avalia as perspectivas para o semestre seguinte. Ambos registraram avanço em maio. O índice de condições atuais subiu 2,4 pontos e alcançou 42,9 pontos. Mesmo com a alta, o indicador permanece abaixo dos 50 pontos, sinalizando que os empresários ainda consideram a situação econômica e empresarial pior do que há 6 meses. Já o índice de expectativas avançou 1,7 ponto e chegou a 49,3 pontos. Com isso, o indicador se aproximou da faixa de neutralidade, indicando uma percepção menos negativa para os próximos 6 meses.
9: Quando se fala de condições atuais, tanto a avaliação com relação à empresa como aquela com relação à economia brasileira, elas melhoraram, mas ainda estão no campo negativo. Então, os empresários ainda percebem piores as condições correntes, seja da sua empresa, seja da economia brasileira, mas essa percepção é menos negativa do que em abril. Falando de expectativas, as expectativas com relação à economia brasileira se tornaram menos negativas, já as expectativas com relação à própria empresa elas se tornaram mais positivas.
6: O levantamento completo pode ser consultado no site portaldaindustria.com.br/estatísticas. Reportagem Paloma Custódio.
1: Comembol pune Independente Medellín após confusão em jogo contra o Flamengo. Ouça o comentário do Enivaldo De Silo.
10: Por falta de responsabilidade de alguns, o time colombiano e a solidão nos próximos 2 meses. O Independente de Medellín foi punido preventivamente pela Comembol por causa da confusão no jogo contra o Flamengo pela Libertadores na última quinta-feira. A medida é provisória e válida por 60 dias. Nesse período, a equipe colombiana não terá direito de jogar com torcida em casa ou como visitante. O duelo contra o Flamengo durou apenas 1 minuto no estádio Atanasio Girardot. Bravos com a diretoria do clube colombiano, torcedores jogaram sinalizadores no gramado. Além disso, houve invasão de campo, colocando em risco jogadores e outros torcedores. A Comebol abriu medida disciplinar e as partes envolvidas, no caso o denunciado é o Independente Medellín, mas o Flamengo também deve se manifestar e tem isso até o dia 19 de maio para fazer, para apresentar argumentos ao Tribunal da Confederação. A decisão só sai depois dessa data. Por ofício, o Flamengo já pediu os pontos da partida. A medida pode ainda ser prorrogada por mais 30 dias, se necessário. O Flamengo é o líder do Grupo A da Libertadores com 7 pontos ganhos, depois de 3 partidas. São 2 vitórias e 1 empate. O Estudiantes da Argentina tem 6 em 4 jogos. O Independiente de Medellín aparece em terceiro com 4 pontos. Hoje estaria na Sul-Americana. E o Cusco é o lanterna com apenas 1 ponto ganho. O rubro-negro tem agora 2 jogos em casa para fechar a fase de grupos. o Estudiantes no dia 20 e o Cusco no dia 26. Tá bem na foto, os colombianos se complicaram demais. E tem gente que acha que invadir o campo, jogar sinalizador, botar o terror, tá ajudando. O Independiente de Medellín vai pagar o pato por causa de torcedores inconsequentes. A classificação da equipe vai ficar um pouco mais complicada, ainda mais se perder os pontos do jogo da invasão contra o Flamengo. Não há muito o que dizer, era só pensar um pouquinho e esses torcedores não fizeram isso. Da Agência de Rádio Mais News, Nivaldo Lecilo.
1: E você confere ainda na edição de hoje. Caixa libera crédito para pintura e reforma da casa.
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1: Sexta-feira, 15 de maio de 2026. Estamos de volta no jornal Fatos do Dia. Caixa libera grana para pintura e reforma da casa. Larissa Lago tem mais informações.
12: Agora você já pode contratar no site da Caixa o crédito do Reforma Casa Brasil com as novas regras. Após aprovação pelo Conselho Monetário Nacional no começo de maio, o Ministério das Cidades publicou nesta semana as portarias que regulamentam as mudanças no programa e a Caixa iniciou a operação das novas regras para contratação do crédito voltado à melhoria de moradias. A partir de agora, famílias interessadas já podem simular as condições e iniciar o processo de contratação pelos canais do banco. O ministro das Cidades, Vladimir Lima, reforça que as mudanças ampliam o alcance do programa, reduzem o custo do financiamento e permitem reformas de maior porte.
13: Aquelas famílias que querem reformar a sua casa, reformar um banheiro, ampliar um quarto, ajustar um telhado, as condições assim estão mais facilitadas, permitindo o acesso das famílias a esse recurso, que é recurso do fundo de garantia, recurso do fundo social, né, que possa estar melhorando aí a habitação e trazendo mais qualidade de vida e dignidade, né?
12: O limite de renda familiar mensal para acesso ao Reforma Casa Brasil passa de 9,6 mil para 13 mil reais. A taxa de juros total foi reduzida para menos de 1% ao mês e o prazo máximo de financiamento foi ampliado de 60 para 72 meses. Outra mudança importante é o aumento do valor máximo de financiamento, que poderá chegar a 50 mil reais. Com isso, o programa passa a permitir intervenções mais abrangentes nas moradias, como reformas estruturais, melhorias em telhados, instalações elétricas e hidráulicas, ampliação de cômodos e acessibilidade. O Reforma Casa Brasil integra o Minha Casa Minha Vida e tem como objetivo apoiar famílias que já possuem imóvel, mas vivem em moradias que precisam de adequações para garantir mais segurança, conforto, acessibilidade e qualidade de vida. A medida reforça a estratégia do Ministério das Cidades de enfrentar o déficit habitacional também pela melhoria das casas onde as famílias já vivem e não apenas pela construção de novas unidades. Para saber mais, acesse o portal do Ministério das Cidades no gov.br/cidades.
1: PIS/PASEP, grana é liberada nesta sexta. Rodrigo Santos tem mais informações.
14: O governo federal libera nesta sexta-feira, dia 15, o crédito do quarto lote de pagamentos do abono salarial PIS/PASEP 2026. Serão beneficiados os trabalhadores nascidos em maio e junho. O valor do abono salarial varia de R$ 136 a R$ 1.621, a depender da quantidade de meses trabalhados em base de 2024. O PIS é pago pela Caixa e o PASEP pelo Banco do Brasil. Dúvidas podem ser tiradas por meio do telefone 158. Ao todo, quase 26 milhões de profissionais que atuam com carteira assinada devem ser beneficiados. Da agência de Rádio Mais News, Rodrigo Santos.
1: Boi Gordo hoje, confira as cotações para esta sexta, dia 15.
15: O mercado agropecuário começa esta sexta-feira, dia 15, com queda no preço do boi gordo. Em São Paulo, a arroba está sendo negociada a R$ 344,60, registrando recuo de 0,40%, segundo os dados do CPEA. No setor avícola, os preços seguem estáveis. O frango congelado permanece cotado a R$ 7,66 o quilo, enquanto o frango resfriado é vendido a R$ 7,68. Na Grande São Paulo, em São José do Rio Preto e em Descalvado. Já a carcaça suína especial mantém a estabilidade e segue negociada a R$ 8,71 por quilo nos atacados da Grande São Paulo. O suíno vivo, por outro lado, apresentou alta nos estados analisados. Em São Paulo, o animal é comercializado a R$ 5,52. Os dados completos do setor podem ser consultados diariamente nos indicadores divulgados pelo CPEA. Reportagem Juline Pogorzelski.
1: Dólar encerra o último pregão em leve queda aos R$ 4,98.
15: Dólar encerra o último pregão em leve queda aos R$ 4,98. A moeda norte-americana recuou após investidores realizarem lucros em meio à repercussão política envolvendo a reportagem do Intercept Brasil, que elevou a cautela no mercado financeiro e ampliou a percepção de risco doméstico. Já o euro fechou o dia cotado em torno de R$ 5,83. No cenário internacional, o mercado segue atento aos desdobramentos econômicos globais e às oscilações das principais commodities, fatores que continuam influenciando o comportamento das moedas frente ao real. Os dados de câmbio são da plataforma investing.com. Reportagem Juline Pogorzelski.
1: Ibovespa fecha aos 178 mil pontos com maior apetite por risco no mercado.
15: O Ibovespa, principal índice da Bolsa de Valores brasileira, fechou o último pregão aos 178.365 pontos. O mercado reagiu ao maior apetite por risco entre investidores, em meio à busca por oportunidades após recentes oscilações no cenário financeiro. No ambiente doméstico, agentes do mercado seguiram atentos a repercussões políticas e aos possíveis impactos sobre a percepção de risco no país. O volume total negociado da B3 ultrapassou R$ 30 bilhões, em mais de 4 milhões de negócios realizados. Os dados completos da Bolsa podem ser consultados no site da B3. Reportagem Juline Pogorzelski.
1: Esta foi mais uma edição do Jornal Fatos do Dia, produção e apresentação de Diego Elias. Tenham todos uma ótima sexta-feira, bom fim de semana e até segunda em nossa próxima edição.
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1: A Chapecoense conseguiu uma grande virada e eliminou o Botafogo da Copa do Brasil 2026. Jogando na Arena Condá, a Chape venceu por 2-0, revertendo a derrota por 1-0 sofrida no jogo de ida e garantindo a classificação para as oitavas de final. Marcinho abriu o placar ainda no primeiro tempo e Bolazzi marcou o segundo gol nos acréscimos da etapa final, levando a torcida ao delírio em Chapecó. O Botafogo entrou em campo com a vantagem do empate, após vencer o primeiro confronto no Nilton Santos com gol de Alex Telles, mas não conseguiu segurar a pressão da equipe catarinense. A partida foi bastante movimentada, com o time carioca tentando reagir no segundo tempo. Porém, a Chapecoense conseguiu administrar o resultado e confirmou a classificação histórica diante da sua torcida.
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1: Garantia sem.
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1: O São Paulo avançou nas negociações para acertar o pagamento da multa rescisória de Roger Machado, demitido após a eliminação para o Juventude na Copa do Brasil. O valor gira em torno de R$2 milhões e as conversas entre clube e treinador já são tratadas como bem encaminhadas. A tendência é que o pagamento seja parcelado nos próximos meses. Roger deixou o comando do tricolor logo após a derrota por 3-1 no Alfredo Jaconi, resultado que culminou na queda da equipe na competição nacional. A pressão aumentou após uma sequência de 5 jogos sem vitória e derrotas em clássicos. O treinador comandou o São Paulo em 17 partidas, com 7 vitórias, 4 empates e 6 derrotas.
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1: A Justiça do Rio de Janeiro determinou a penhora das ações da 777 Partners na SAF do Vasco. A decisão atende a um pedido da Matix Capital, empresa que participou da intermediação da venda da SAF Vascaína em 2022. Com isso, as ações pertencentes à 777 ficam bloqueadas e o clube não poderá vender ou utilizar esses ativos como garantia sem autorização prévia da Justiça. A medida pode impactar diretamente as negociações do Vasco para vender a SAF ao empresário Marcos Lamacchia. Atualmente, a divisão acionária da SAF é composta por 30% do clube associativo, 31% da 777 Partners e 39% sob controle do Vasco por decisão judicial, mas ainda em disputa na arbitragem. A Matix alegou o risco de dissipação patrimonial diante da crise financeira envolvendo a 777 Partners. Argumento aceito pela juíza Maria Aparecida da Costa Bastos, do TJRJ.
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1: Olá, uma ótima tarde para você, querido ouvinte, que sintoniza Rádio Anúncio FM 87,9, a comunicação a serviço da vida. Começa agora mais uma edição do programa Partilhando Palavras e Pensamentos. Hoje é sexta-feira, 15 de maio de 2026. São 13 horas e 36 minutos. Meu muito obrigado a você, querido ouvinte, que me permite adentrar aí no seu lar, você que está aí com seus afazeres ou aí no seu trabalho, no comércio da nossa querida cidade, ou mesmo no seu carro, passando pelas ruas, pelas rodovias de São João da Boa Vista, ou acessando o nosso site, nosso link, onde quer que você esteja neste momento. Que o amor, a paz de Jesus ressuscitado esteja em seu coração. Também o amor de Maria, suas bênçãos, sua proteção, a intercessão de Maria esteja com você, seus familiares, as pessoas que você ama, todas aquelas que fazem parte da sua vida ainda farão, aquelas que te preocupam no dia de hoje, aquelas que te trazem alegrias. Enfim, todos que estiverem aí no seu coração, no seu pensamento, que possam ser alcançados pelo amor de Jesus e pelas bênçãos de Maria. Música.

sempre muito bom estar aqui novamente, começando mais um programa, mais uma tarde, finalizando mais uma semana, né? Sextou, né? Sexta-feira chegou. É isso aí, meus caros, e passa rápido, né? Que loucura a nossa semana, meu Deus. Parece que eu estava começando aqui, né? Ontem, a segunda-feira, e a gente já está aqui na sexta. É, olha, dia 15 de maio, já estamos aí, né, vivenciando essa quinzena, né, primeira quinzena de maio, já passou, já foi, né, e é isso, gente, a vida é um sopro, né, a gente não pode ficar assim, perdendo tempo com coisas pequenas, né, deixar as coisas pequenas influenciar a nossa vida, às vezes causar tristeza, às vezes a gente fica tão pensativo, melancólico, acaba estragando o nosso dia, às vezes por uma bobeira. E a gente não pode, né? A gente tem que, sabe que sempre a gente tem que lutar contra nós mesmos, né? Tem que vencer os obstáculos que estão dentro de nós. Porque cada dia é uma nova oportunidade, cada dia tem muitos desafios. Mas o mais importante é a gente confiar que Deus está sempre presente em nossa vida. É Ele que nos alimenta, que nos sustenta, é Ele que nos dá coragem, que nos coloca de pé. E confia, né? Agradeça a Deus, porque sempre que a gente lembra de agradecer, as coisas vão mudando, vão transformando, né? E Deus vai fazendo a graça chegar até nós. Então vamos começar agradecendo a Deus, primeiramente pelo dom da vida, pela oportunidade de estarmos juntos mais uma vez, agradecê-lo por tudo aquilo que Ele nos dá, nos faz, tudo que realiza em nossa vida, tudo aquilo que vem providenciando ao longo da nossa história, e pedir a Ele que seja o Senhor do nosso hoje, do nosso agora, que esteja à nossa frente, que conduza os nossos passos e que nos dê sabedoria necessária para viver intensamente todos os momentos da nossa vida, e que Ele não permita que nenhum de nós se perca em nossas preocupações, tribulações, dificuldades que muitas vezes o dia a dia nos apresenta. Por isso, querido ouvinte, eu te convido nesse momento a estar alimentando a sua fé, a sua esperança, a sua confiança em Deus, que tudo pode, que tudo realiza para o nosso bem. E vamos dar início aqui à nossa programação hoje com o Padre Fábio de Melo. Estou à porta e peço entrada. Para você aí uma ótima tarde, um ótimo trabalho, um ótimo final de semana. Você pode participar através do meu WhatsApp, do meu celular. Com muito carinho, estou aqui para fazer o meu melhor para você. Uma ótima tarde, daqui a pouquinho eu volto com muito mais.

20, são 13 horas e 47 minutos. 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

0: 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E eu quero mandar um abraço muito especial lá para o meu amigo Cláudio, ele que já deixou seu recadinho. Muito obrigada aí, Cláudio, pelo carinho, pela gentileza, viu? Uma ótima tarde para você, um excelente final de semana, um bom trabalho. Muito obrigada aí pelo carinho da sua companhia. Eu vou tocar para você o Padre Antônio Maria, Pegadas na Areia. E também já vou atender aqui com muito carinho minha amiga Andréia Tódero, né? Andréia que está lá na sintonia. Hoje ela não pôde vir, que ela tem aí os seus afazeres. Mas ela já deixou seu recadinho aqui no WhatsApp. E ela está aqui dizendo que vai estar na sintonia até o final do programa. E ela está pedindo a música de Anjos de Resgate, Mais Que Amigos. E ela está aqui dedicando para o Cláudio, para você, Cláudio, tá bom? Daqui a pouquinho tem mais uma indicação aí da Andréia, mas por enquanto ela está aqui dedicando Mais Que Amigos para você aí. Uma ótima tarde aí para você, Andréia. Obrigada aí pelo carinho da companhia, tá? Um beijo para você. Uma ótima tarde também, um ótimo final de semana. Então vamos com o Padre Antônio Maria e também Anjos de Resgate. Daqui a pouquinho a gente tem a reflexão do Evangelho do dia de hoje. Daqui a pouquinho. Vamos de música, que aqui só tem música boa, né? E você pede, a gente toca, com certeza.
1: Como é bom, meus amigos, meus irmãos e minhas irmãs, ter a certeza e viver da certeza de que Deus nos toma em seus braços nas horas mais difíceis da nossa vida. Acredite nisso, meu irmão. Acredite nisso, minha irmã. Não duvide nunca do amor de Deus por você.

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Uma ótima tarde para você, querido ouvinte. São 14 horas e 3 minutos em nossos estúdios. 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Um beijo para minha amiga Neucídia, que está aí na sintonia, já ligou também, já fez a sua participação. Daqui a pouquinho eu atendo, tá, Neucídia? Um beijo aí para você. Vamos aqui com a reflexão do Evangelho do dia de hoje, sexta semana da Páscoa. O Evangelho é de São João, capítulo 16, versículos de 20 a 23a. Naquele tempo, disse Jesus aos seus discípulos: em verdade vos digo, vós chorareis e vos lamentareis, mas o mundo se alegrará. Vós ficareis tristes, mas a vossa tristeza se transformará em alegria. A mulher, quando deve dar à luz, fica angustiada, porque chegou a sua hora. Mas depois que a criança nasceu, ela já não se lembra dos sofrimentos, por causa da alegria de um homem ter vindo ao mundo. Também vós agora sentis tristeza, mas hei de ver-me novamente, e o vosso coração se alegrará. E ninguém vos poderá tirar a vossa alegria. Naquele dia, não me perguntareis mais nada. Palavra da salvação. Glória a vós, Senhor. Olha aí Jesus preparando os discípulos para que ele possa retornar ao Pai, né? A gente vê aqui a dificuldade dos discípulos, né, em compreender isso, né? Os discípulos, mesmo estando caminhando com Jesus, mesmo Jesus estando ali ensinando no dia a dia, a gente vê que eles ainda não compreendiam muitas coisas, né? Não compreendiam ainda muitas coisas. Então precisava ainda de uma caminhada para poder compreender a mensagem que Jesus estava dizendo. E Jesus prometeu, né, que o nosso coração se alegrará. E aqui ele faz até essa comparação com uma mãe, né? Quando ela está para dar luz, as dores do parto são realmente imensas, né? E ela sofre aquele momento de dor. Mas quando nasce a criança, a alegria se transforma, né? A dor já passou. Aí é só alegria. E é assim também, né? Eles vão sofrer com a perda de Jesus, né? Com a sua morte na cruz, uma morte cruenta que eles não estavam preparados para aquele momento. Por mais que Jesus já tinha orientado eles, mas eles ainda vão sofrer muito, né? Mas vão compreender depois, a partir da vinda do Espírito Santo. Vão ainda ver Jesus algumas vezes, né? Que antes da ascensão, Jesus vai aparecer algumas vezes a eles. E ainda vão estar um pouco com o coração anestesiado, né? Pela dor diante da cruz. Mas a partir do momento que vão caminhando, compreendendo melhor a situação, a alegria volta, né? O sofrimento presente passa e a alegria volta, né? Então que possamos sempre confiar no Senhor. Aqui Jesus prepara o coração em meio às provações, né? Que existe para todos. Existiu para ele, existiu para os discípulos, existe para cada um de nós. Mas sempre a gente precisa estar buscando participar da alegria, ou seja, tendo a certeza que Jesus está presente, né? Através da ação do Espírito Santo, ele continua presente. E é isso que alegra o nosso coração, né? O coração daqueles que amam. Essa alegria eterna
eterna, reservada, né, para todos nós, aqueles que amam Jesus, aqueles que têm um coração sincero, que mesmo na tribulação se mantém fiel, porque a alegria virá. É aquele ditado que a gente diz, né? Tudo passa. Na vida tudo passa. Tudo passa. Mas o que permanece é Deus. Deus permanece. Então que nós possamos buscar sempre isso em Deus, né? Acreditar que Jesus aqui todos os dias, ele também prepara o nosso coração. Há adversidades na vida, mas a certeza que o amor de Deus é que nos fortalece. Esse amor que nos fortalece. Então que nós possamos sempre, né, em todas as situações, procurar viver o amor.

Adri Reginaldo Manzotti, Monte Castelo. Como é linda essa música, né, gente? É linda mesmo. Só o amor, né? Só o amor é que pode transformar todas as coisas. 14 horas e 14 minutos. 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Eu quero mandar um abraço muito especial para minha amiga Neucídia, lá do Solário da Mantiqueira. Ela que ligou, já fez aqui a sua indicação. E ela está pedindo a música Mãe, Mãe, Mãe, com o Padre Marcelo. E ela está dedicando para mim, para minha família, para toda a sua família, para Cláudia, para você, Andréia, e para todas as suas amigas, né? Ela diz que são muitas, então ela falou, vai para todas. E ela diz aí, Ana Maria, já estava com saudades. Que bom, né, Neucídia? Muito obrigada aí sempre pelo carinho e pela sua gentileza, viu? Uma ótima tarde para você, um ótimo final de semana para você e toda a família. E também atendo minha amiga Andréia Todero, né? Ela que pediu aí duas músicas, umas eu já toquei e agora vou tocar a próxima, que ela está pedindo aí Deus de Promessas, aqui do Ministério Apacentar. E ela está dedicando para mim, para toda a minha família, muito obrigada, para Zezé, para Neucídia e para todos os ouvintes também. Obrigada, Andréia, um beijão para você. Toco aqui na sequência. Então vamos de música. Daqui a pouquinho eu volto aqui com muito mais.

0: Maria Nossa Mãe.
1: Quase quebrou a cabeça. 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
2: Peço Deus que jamais falhou. Peço Deus que não pode mentir. Tu cumpriste as tuas promessas na vida de Abraão, de Isaac, de Jacó. E eu sei que o Senhor cumprirá também as tuas promessas na minha vida. Eu sei que os teus olhos estão em mim, Senhor.

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Boa tarde, queridos ouvintes. São 14 horas e 35 minutos. Ouvimos Celina Borges, Lágrimas que Falam. 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Quero mandar um abraço muito especial lá para o meu amigo Cláudio, ele que deixou seu recadinho aí novamente, dizendo aí, boa tarde, Ana, obrigada pela música, muito bom trabalhar ouvindo você, um abraço, parabéns, obrigada. Eu que agradeço, Cláudio, carinho de sempre, viu? Um abraço para você aí também e uma ótima tarde. E agora vamos aqui com uma mensagem do Luiz Fernando Veríssimo. Quase. Quase. Ainda pior que a convicção do não é a incerteza do talvez. É a desilusão de um quase. É o quase que me incomoda, que me entristece, que me mata, trazendo tudo o que poderia ter sido e não foi. Quem quase ganhou, ainda joga. Quem quase passou, ainda estuda. Quem quase amou, não amou. Basta pensar nas oportunidades que escaparam pelos dedos, nas chances de que se perdem por medo, nas ideias que nunca saíram do papel por essa maldita mania de viver no outono. Pergunto-me às vezes, o que nos leva a escolher uma vida morna? A resposta, eu sei de cor, está estampada na distância, na frieza dos sorrisos, na froxidão dos abraços, na indiferença dos bom dia, quase sussurrados. Sobra covardia e faltam coragem até para ser feliz. A paixão queima, o amor enlouquece. Talvez esses fossem bons motivos para decidir entre a alegria e a dor, mas não são. Se a virtude estivesse mesmo no meio termo, o mar não teria ondas, os dias seriam nublados e o arco-íris em tons cinzas. O nada não ilumina, não inspira, não aflige, nem acalma. Apenas amplia o vazio que cada um traz dentro de si. Preferir a derrota prévia à dúvida da vitória é desperdiçar oportunidades de merecer. Para os erros, há perdão. Para os fracassos, chance. Para os amores impossíveis, tempo. De nada adianta cercar um coração vazio ou economizar alma. Um romance cujo fim é instantâneo ou indolor não é romance. Não deixe que a saudade sufoque, que a rotina incomode, que o medo impeça de tentar. Desconfie do destino, acredite em você. Gaste mais horas realizando que sonhando, fazendo que planejando, vivendo que esperando, porque embora quem quase morre esteja vivo, e quem quase vive já morreu. Luiz Fernando Veríssimo, cheio dos poemas, né? Mas
cheio de palavras verdadeiras também, né? A gente precisa não ficar no quase, né? Ah, quase isso, quase isso. Às vezes o medo, né? Como ele diz aqui, nos impede de nos lançar, de ser feliz. Né? A gente precisa, lógico, ter o meio termo em tudo, né? A coerência e a responsabilidade diante de qualquer decisão. Isso é fundamental. Mas a gente não pode nos sentir derrotado antes de tentar conquistar aquilo que nós queremos, né? Não ficar só planejando, sonhando, mas ir à luta, né? Eu vejo assim, Deus, ele nos, né, deu sabedoria para que a gente pudesse ir atrás daquilo que a gente sonha, daquilo que a gente quer, né? Fazer as coisas acontecer com a graça e a misericórdia de Deus. Nunca é sozinho, mas a gente é desafiado todos os dias a nos superar, a nos vencer, né? A cada dia mais a gente, né, tem que buscar as conquistas, trazer para dentro de nós aquilo que a gente acredita e lutar por aquilo que a gente acredita, né? Não ficar só achando, ai, quase isso, quase aquilo. Não, as coisas, né, não vão vir a nós de mão beijada. A gente precisa sempre, né, lutar, conquistar, sonhar sim, mas lutar por aquilo que a gente sonha, né? Não ficar só no sonho, ir atrás, correr atrás, né? Trabalhar, né? E conquistar sempre, todos os dias. E vamos aqui na sequência, esquecendo de dizer que hoje é Dia Mundial da Família, né? Então, vou tocar essa música aqui com o Padre Fábio de Melo, que eu acho lindíssima, Cara de Família, para todas as famílias, né? Pedindo aí a Deus que abençoe as famílias, né? A família é a célula vital da sociedade, né? Sem família não tem vida. Então a gente precisa sempre pedir a Deus pelas nossas famílias e por todas as famílias. Então vamos aqui com o Padre Fábio, Cara de Família.

14:47 em nossos estúdios. 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E agora eu quero mandar um beijo muito especial para minha neta Manuela, né? Não podia esquecer de mandar esse beijo especial. Hoje a Manu completa 13 anos. Olha como o tempo passou rápido, né? Dizia isso para ela hoje de manhã. Manu, 13 anos. Meu Deus, está uma moça. E é assim, né, gente? A gente só tem que agradecer. Eu disse isso para ela. A gente só tem que agradecer a Deus esse presente maravilhoso que é a vida, né? E viver assim intensamente, um dia de cada vez, cada ano um novo ciclo, e pedindo sempre a Deus que Ele conceda, em primeiro lugar, a saúde, né? Saúde, e que Ele dê sempre as suas bênçãos para que possa conquistar os seus objetivos, sonhos, né? Tantas realizações.

mas que Deus abençoe, que Nossa Senhora cuide com muito carinho, te cubra com o seu manto sagrado. Um beijo, Manu, te amo muito, tá? E eu vou tocar essa música, já toquei aqui o Padre Fábio, mas é uma das músicas que a Manu mais gosta. A Manu canta essa música desde bebê, né? Assim, eu lembro a mamãe dela cantando para ela essa música, e a Manu canta essa música, o Trem Bala, com o Padre Fábio. Então vou tocar aqui com muito carinho para a Manuela. Um beijo, Manu, te amo.

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Aí, que linda essa música, né? Eu gosto muito dessa música, muito perfeita essa música. Voltei aqui para atender minha amiga Andréia Todero, né? Ela que deixou esse seu recadinho falando: por favor, Ana, cumprimenta aí no ar a Manuela. Então, ela tá mandando aí tudo de melhor para Manu, né? Muitas conquistas, muitas realizações, saúde, paz, muitas bênçãos. Obrigada, Andréia, pelo carinho, viu? Pela sua gentileza. Muito obrigada e sempre também pela sua amizade, por estar sempre acompanhando aí os passos, né? Como ela diz, essa princesa linda. É isso mesmo, ela está uma moça linda, né? Ficando cada dia mais bonita. E a gente tem que, assim, agradecer a Deus, porque a beleza não pode ser só externa, ela tem que ser interna também, né? E isso ela tem, né? A gente vê que ela vai crescendo, seguindo o rumo da vida, está sempre participando das coisas de Deus. Então, isso só engrandece o nosso coração, nossa alma, porque é para isso que a gente está aqui, né? Para passar os verdadeiros valores. E então, só tem que agradecer. Obrigada, viu, Andréia? Um beijão para você aí também. E tenho certeza que ela está lá ouvindo. E também minha amiga Rita, que deixou seu boa tarde aí, né, Rita? Obrigada aí, viu, minha amiga, pelo carinho também, pela companhia de sempre. E já vamos rezar, né? Já está aqui quase na hora, falta aí um minutinho, já entra aqui o nosso apoio e depois eu volto com o Terço da Misericórdia. Obrigada aí a todos pelo carinho. Uma ótima tarde aí para todos, né? E daqui a pouquinho eu volto aqui com o Terço da Misericórdia.

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15:03, hora da Divina Misericórdia, hora de nos colocarmos na presença de Jesus. Jesus manso e humilde de coração, fazei o nosso coração semelhante ao vosso. Neste momento, querido ouvinte, que você possa aquietar um pouquinho o seu coração, o seu pensamento e se colocar na presença do Senhor. Ele que já se encontra presente em nosso meio, porque Ele mesmo nos ensina que onde dois ou mais estiver reunidos em seu nome, ali Ele estará. Então acredite que você não está sozinho. Independente de onde você esteja, o que está fazendo, Jesus já está do seu lado, com suas mãos chagadas e ressuscitadas, para receber o seu pedido, a sua oração, o seu agradecimento. Deposite com muita fé, com muita confiança nas mãos de Jesus, a sua necessidade para o dia de hoje. Não deixe que seus problemas, seus medos, suas inseguranças sejam maiores que a misericórdia do Senhor. Acredite que você tem um Deus que te ama. Um Deus que tudo vê, sabe, conhece. Um Deus que pode mudar, transformar, restaurar as nossas vidas. Mas para isso é necessário acreditar. Jesus diz que é feliz aquele que crê. E ser feliz não é não ter problemas, preocupações. Ser feliz é acreditar que temos um Deus acima de todas as coisas. E que nos momentos difíceis nós podemos nos recorrer a Ele, pedindo força, fé, coragem, perseverança, para não desanimar jamais. Agradeça sempre, especialmente pelo dom da vida, pelo dia de hoje. Agradeça pelo esposo, a esposa, os filhos, amigos, os familiares. Agradeça a saúde, a paz, o pão de cada dia, o trabalho. Agradeço, Senhor, por esse dia lindo que Ele preparou com muito carinho para todos nós. E diga muito obrigada, Senhor, por tudo que o Senhor nos dá, nos faz, por tudo que realiza em nossa vida, mesmo diante das nossas misérias. Te pedimos perdão, porque sabemos que somos pequenos, falhos, limitados, omissos, mas no dia de hoje pedimos a sua graça para vencermos a nós mesmos, para sermos melhores do que fomos ontem. Pai nosso que estais no céu, santificado seja vosso nome. Venha a nós o vosso reino, seja feita a vossa vontade, assim na terra como no céu. O pão nosso de cada dia nos dai hoje. Perdoai as nossas ofensas, assim como nós perdoamos a quem nos tem ofendido. E não nos deixeis cair em tentação, mas livrai-nos do mal. Amém. Ave Maria, cheia de graça, Senhor é convosco. Bendita sois vós entre as mulheres, e bendito é o fruto do vosso ventre, Jesus. Santa Maria, Mãe de Deus, rogai por nós, os pecadores, agora e na hora de nossa morte. Amém. Creio em Deus, Pai Todo-Poderoso, Criador do céu e da terra, e em Jesus Cristo, seu único Filho, nosso Senhor, que foi concebido pelo poder do Espírito Santo, nasceu da Virgem Maria, padeceu sobre Pôncio Pilatos, foi crucificado, morto e sepultado, desceu à mansão dos mortos, ressuscitou ao terceiro dia, subiu aos céus, está sentado à direita de Deus Pai Todo-Poderoso, donde há de vir julgar os vivos e os mortos. Creio no Espírito Santo, na Santa Igreja Católica, na comunhão dos santos, na remissão dos pecados, na ressurreição da carne, na vida eterna. Amém. Primeiro mistério, Senhor, eu peço a cura para o planeta Terra, o fim da guerra, por toda a Igreja, pelo Papa Leão, por todo o clero, pela nossa Diocese de São João da Boa Vista, pelo nosso Bispo Eugênio, por todas as vocações sacerdotais e religiosas, pelos nossos governantes. Peço paz, Senhor, para o nosso país e a paz mundial.
Eterno Pai, eu vos ofereço o corpo, sangue, a alma e a divindade de vosso diletíssimo Filho, nosso Senhor Jesus Cristo, em expiação dos nossos pecados e do mundo inteiro. Pela sua dolorosa paixão, tende misericórdia de nós e do mundo inteiro. Pela sua dolorosa paixão, tende misericórdia de nós e do mundo inteiro. Pela sua dolorosa paixão, tende misericórdia de nós e do mundo inteiro. Pela sua dolorosa paixão, tende misericórdia de nós e do mundo inteiro. Pela sua dolorosa paixão, tende misericórdia de nós e do mundo inteiro. Pela sua dolorosa paixão, tende misericórdia de nós e do mundo inteiro. Pela sua dolorosa paixão, tende misericórdia de nós e do mundo inteiro. Pela sua dolorosa paixão, tende misericórdia de nós e do mundo inteiro. Pela sua dolorosa paixão, tende misericórdia de nós e do mundo inteiro. Pela sua dolorosa paixão, tende misericórdia de nós e do mundo inteiro. Segundo mistério, eu peço conversão para todos os pecadores, por todos os idosos, pelos jovens, pelos adolescentes, pelas crianças do mundo inteiro. Peço pela Luísa, pelo José Ricardo, pelo Lucas, pelo Bruno, pela Cecília, pelo Murilo e por todos que necessitam de uma oração. Por todas as gestantes, todas as crianças que estão sendo geradas, por todos os meus afilhados, especialmente o Vitor, por todas as famílias, aquelas que rezam conosco neste momento, aquelas que estão com dificuldades no seu relacionamento, no seu matrimônio, aquelas que pedem as nossas orações. Peço pela Rita, sua família, a Maria e sua família, a Sara e sua família. Peço pela minha família, a família dos meus irmãos, dos meus amigos. Peço por todos os enfermos, aqueles que estão hospitalizados, acamados, que vão passar por uma cirurgia ou estão se recuperando de uma cirurgia. Todos aqueles que estão em tratamentos de oncologia, de hemodiálise, aqueles que estão em depressão, com crise de ansiedade, todos aqueles que pedem as nossas orações. Peço hoje pelo André Zan, que está precisando de oração, está na UTI. Peço pelo João Pedro, peço pela Márcia, peço pelo Ari, pela Andréia, pelo Luiz, pelo Paulo. E por todos, né? Aqueles que a gente nem conhece, mas Deus sabe que precisa de uma oração. Então, por todos. Eterno Pai, eu vos ofereço o corpo, sangue, a alma e a divindade de vosso diletíssimo Filho, nosso Senhor Jesus Cristo, em expiação dos nossos pecados e do mundo inteiro. Pela sua dolorosa paixão, tende misericórdia de nós e do mundo inteiro. Pela sua dolorosa paixão, tende misericórdia de nós e do mundo inteiro. Pela sua dolorosa paixão, tende misericórdia de nós e do mundo inteiro. Pela sua dolorosa paixão, tende misericórdia de nós e do mundo inteiro. Pela sua dolorosa paixão, tende misericórdia de nós e do mundo inteiro. Pela sua dolorosa paixão, tende misericórdia de nós e do mundo inteiro. Pela sua dolorosa paixão, tende misericórdia de nós e do mundo inteiro. Pela sua dolorosa paixão, tende misericórdia de nós e do mundo inteiro. Pela sua dolorosa paixão, tende misericórdia de nós e do mundo inteiro. Pela sua dolorosa paixão, tende misericórdia de nós e do mundo inteiro. Terceiro mistério, eu peço pelos pobres, pelos dependentes químicos, pelos encarcerados, pelos desempregados, por todos que estão no trabalho, que rezam conosco neste momento, que estão com dificuldades no trabalho, em busca de um trabalho,
por todas as nossas necessidades, sejam materiais, espirituais, temporais, emocionais, psíquicas, e por todos aqueles que pedem as nossas orações. Muitas pessoas, né? Às vezes a gente não consegue falar o nome de todas as pessoas, mas todos os dias eu trago no meu coração, no meu pensamento, todos aqueles que pedem, né? O Senhor conhece o meu pensar, o meu agir, o meu falar. Eterno Pai, eu vos ofereço corpo, sangue, a alma e a divindade de vosso diletíssimo Filho, nosso Senhor Jesus Cristo, em expiação dos nossos pecados e do mundo inteiro. Pela sua dolorosa paixão, tende misericórdia de nós do mundo inteiro. Pela sua dolorosa paixão, tende misericórdia de nós do mundo inteiro. Pela sua dolorosa paixão, tende misericórdia de nós do mundo inteiro. Pela sua dolorosa paixão, tende misericórdia de nós e do mundo inteiro. Pela sua dolorosa paixão, tende misericórdia de nós e do mundo inteiro. Pela sua dolorosa paixão, tende misericórdia de nós e do mundo inteiro. Pela sua dolorosa paixão, tende misericórdia de nós e do mundo inteiro. Pela sua dolorosa paixão, tende misericórdia de nós e do mundo inteiro. Pela sua dolorosa paixão, tende misericórdia de nós e do mundo inteiro. Pela sua dolorosa paixão, tende misericórdia de nós e do mundo inteiro. Quarto mistério, eu peço por todos os aniversariantes de hoje, deste final de semana, hoje especialmente pela Manuela, que Jesus seja o seu maior, o seu melhor presente. Por todos os voluntários da Rádio Anúncio e seus familiares, pelos nossos amigos, vizinhos, todos os profissionais de saúde, aqueles que trabalham nos hospitais, médicos, enfermeiros, cuidadores, cientistas, pesquisadores, pelos professores, pelos educadores e por todos que estão afastados da igreja. Eterno Pai, eu vos ofereço o corpo, sangue, a alma e a divindade de vosso diletíssimo Filho, nosso Senhor Jesus Cristo, em expiação dos nossos pecados e do mundo inteiro. Pela sua dolorosa paixão, tende misericórdia de nós do mundo inteiro. Pela sua dolorosa paixão, tende misericórdia de nós do mundo inteiro. Pela sua dolorosa paixão, tende misericórdia de nós e do mundo inteiro. Pela sua dolorosa paixão, tende misericórdia de nós e do mundo inteiro. Pela sua dolorosa paixão, tende misericórdia de nós e do mundo inteiro. Pela sua dolorosa paixão, tende misericórdia de nós e do mundo inteiro. Pela sua dolorosa paixão, tende misericórdia de nós e do mundo inteiro. Pela sua dolorosa paixão, tende misericórdia de nós e do mundo inteiro. Pela sua dolorosa paixão, tende misericórdia de nós e do mundo inteiro. Pela sua dolorosa paixão, tende misericórdia de nós e do mundo inteiro. Quinto e último mistério, por todos os que sofrem, que choram, por aqueles que perderam seus entes queridos, por todas as almas do purgatório, por todos os agonizantes desse dia, dessa hora, por todos os marginalizados e excluídos da nossa sociedade e por todos aqueles que não têm quem rezem por eles. Eterno Pai, eu vos ofereço o corpo, sangue, a alma e a divindade de vosso diletíssimo Filho, nosso Senhor Jesus Cristo, em expiação dos nossos pecados e do mundo inteiro. Pela sua dolorosa paixão, tende misericórdia de nós do mundo inteiro. Pela sua dolorosa paixão, tende misericórdia de nós e do mundo inteiro. Pela sua dolorosa paixão, tende misericórdia de nós e do mundo inteiro. Pela sua dolorosa paixão, tende misericórdia de nós e do mundo inteiro. Pela sua dolorosa paixão, tende misericórdia de nós e do mundo inteiro. Pela sua dolorosa paixão, tende misericórdia de nós e do mundo inteiro.
pela sua dolorosa paixão, tende misericórdia de nós e do mundo inteiro. Pela sua dolorosa paixão, tende misericórdia de nós e do mundo inteiro. Pela sua dolorosa paixão, tende misericórdia de nós e do mundo inteiro. Pela sua dolorosa paixão, tende misericórdia de nós e do mundo inteiro.

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Deus Santo, Deus Forte, Deus Imortal, tem piedade de nós e do mundo inteiro. 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Jesus misericordioso, eu confio em vós.

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Um beijo lá para minha amiga Rita, ela que deixou seu recadinho aí também, parabenizando a Manuela. Obrigada, Rita, pelas palavras, pelo carinho. É isso mesmo, né? Que Jesus e Maria possam ser sempre o melhor presente. O resto a gente conquista, né? Quando a gente coloca Deus em primeiro lugar na vida, tudo vem por acréscimo. Jesus mesmo diz isso, né? Buscai primeiro o reino de Deus e a sua justiça, e tudo mais vos será acrescentado. Então, muito obrigada aí pelo carinho, minha amiga. Hoje ela disse que rezou o terço especialmente para a Manu. Eu agradeço imensamente, viu? Muito obrigada. Vamos encerrar hoje com Gabriela Rocha, aleluia. Também Evaldo Trevisan, pelo nome, e a voz da verdade, o escudo. Vou deixar aqui, tá? Mas a gente vai aqui à nossa última mensagem dessa tarde. Existência e vida. Quando sentir vontade de sorrir, olhe para uma criança e veja que sorriso lindo ela tem, simples e puro. Quando sentir vontade de chorar, olhe para uma pessoa com uma deficiência e veja que sorriso belo ele tem, apesar de sua deficiência. Quando se sentir triste, olhe para trás e veja quantas coisas boas você construiu. Muitas vezes deixamos de olhar para as coisas mais simples da vida, que nos dão prazer, para nos apegar a coisas fúteis sem nenhum valor. Quando se sentir só, pense em Deus e você não estará mais só, pois Ele está contigo em todos os momentos. Quando alguém te magoar, não retribua, apenas deseja que ela seja feliz. Quando um mau pensamento surgir, ore e você terá a bênção dos céus. Colhe todos os sentimentos bons que você tem e coloque em um só versículo. E leia com atenção. E você vai sentir a força das palavras ditas por Deus. Quando você pensar em não mais existir, lembre-se, você não tem esse poder. Quando você pensar que tudo se acabou, é porque você não olhou a luz que vem lá de cima para te cobrir. A existência faz a vida acontecer. Se há vida, então existimos. E se existimos, é porque há vida. É isso, meus caros, né? A vida é esse privilégio, né? A gente já precisaria ser feliz só por estar aqui, por existir, né? Porque a vida é esse presente lindo de Deus. Muitos poderiam estar aqui e não estiveram, mas nós somos escolhidos, né? Então isso deveria nos bastar, né? Porque é o amor de Deus que nos amou desde sempre. Por isso estamos aqui. 15 horas e 23 minutos e eu vou ficando por aqui, chegando a mais um final de programa, partilhando palavras e pensamentos. Hoje, sexta-feira, 15 de maio de 2026, agradeço minha amiga Rita, agradeço minha amiga Andréia, minha amiga Neucídia, meu amigo Cláudio, agradeço você que esteve aí no nosso link, no nosso site, muito obrigada pela sua companhia. Que vocês tenham aí uma ótima tarde, um excelente final de semana. Fiquem com Deus, com as bênçãos de Nossa Senhora. Eu volto segunda-feira, a partir das 13h30, se Deus assim nos permitir. Um beijo para todos e até lá.

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1: A sexta-feira, 15 de maio, chega com céu encoberto aqui em São João da Boa Vista. Não é chuva certa, mas o sol vai precisar batalhar um pouco para aparecer entre as nuvens que cobrem nosso céu ao longo do dia. A probabilidade de chuva está em 25%, então pode ser que um chuvisco apareça em algum momento, principalmente no fim da tarde ou começo da noite, mas nada que atrapalhe muito a rotina. As temperaturas sobem um pouquinho em relação aos dias anteriores. Mínima de 17 e máxima de 28 graus, o que mantém nossa cidade dentro daquela faixa confortável do outono. O vento está bem fraco, vindo do norte, em torno de apenas 6 km por hora, praticamente imperceptível. Para quem vai aproveitar o fim de semana, atenção, hein? O sábado promete ser mais instável por aqui. Então, quem tem programação ao ar livre, talvez valha a pena confirmar na véspera como o tempo vai se comportar, né? Mas a sexta-feira segue tranquila, com esse céu de outono coberto e temperado aqui em nossa cidade. Informação em primeira mão. Kleber Salles, na Anúncio FM, de olho no tempo, para você.
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3: Expresso de Notícias no ar. É você bem informado de hora em hora. Por aqui eu, Diego Soares. Ótima sexta-feira, 15 de maio, ano 2026. E vamos às informações. Reprise de Além do Tempo derruba audiência da Globo à tarde. Novela de Aline Moraes registra índices abaixo das antecessoras e impacta desempenho de outras atrações da emissora carioca. Craque Neto anuncia plano de aposentadoria após anos na Band. Apresentador de Os Donos da Bola afirmou que pretende reduzir o ritmo de trabalho para aproveitar mais tempo ao lado da família. Com o Neymar, Santos vence o Coritiba e avança na Copa do Brasil. Peixe garantiu a vaga nas oitavas da competição ao superar o Coxa, com gols anotados ainda no primeiro tempo do confronto nesta última quarta. Este foi nosso Expresso de Notícias desta sexta-feira, 15 de maio. Nós voltamos a qualquer momento com mais informações para você.
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3: 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Olá, sejam muito bem-vindos. Hoje é sexta-feira, 15 de maio. Eu estou chegando em mais uma edição do nosso painel. Muito prazer, me chamo Diego Elias e vou trazer as últimas notícias acompanhadas para você das boas canções do nosso horário, da nossa playlist preparada aqui. Vamos às manchetes do dia, confira. Meio ambiente, mais da metade de Santa Catarina bebe água contaminada por agrotóxicos proibidos. Economia, inadimplência recorde atinge 82 milhões de brasileiros, diz Serasa. Agronegócio, IA identifica vespas que podem substituir inseticidas no combate às pragas. Tecnologia, polícia de São Paulo investiga transmissões de maus tratos a animais na internet. Novidades automotivas, carro criado com IA está saindo do papel. Veja o que você acha. Ciências e saúde, médica alerta para o risco do consumo de proteínas em dietas. Você confere todas estas informações aqui em nossa programação. O painel, nesta sexta-feira, dia 15, começou.

0: Meio Ambiente.
1: O Ministério Público de Santa Catarina, MPSC, revelou uma situação alarmante. Mais da metade dos municípios do estado tem água potável contaminada por agrotóxicos. A investigação encontrou 42 tipos de defensivos agrícolas na água de 155 cidades, sendo que 5 dessas substâncias são totalmente proibidas no Brasil pela Anvisa, devido aos altos riscos à saúde, como câncer e problemas neurológicos. A região do Vale do Itajaí é a mais afetada, apresentando contaminação múltipla e intensa. A presença desses venenos na água, no solo e no ar evidencia falhas graves na fiscalização e levanta um alerta urgente sobre a necessidade de proteger a saúde pública.
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0: Esta foi a primeira sequência do nosso painel MPB de hoje, fechando ao som de Boca Livre, Quem Tem a Viola.
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0: Vamos ouvir na sequência a Sandy com Ana e Vitória, Pra Me Refazer.

0: Economia.
1: O Brasil registrou um recorde histórico de inadimplência em maio de 2026, contabilizando 82,8 milhões de pessoas com o nome negativado, o equivalente a quase metade da população adulta. Um levantamento da Serasa mostrou que o valor médio devido por brasileiro subiu para R$ 6.728,51, sendo o desemprego e a perda de renda as principais causas apontadas para o não pagamento. A maioria das pendências financeiras está concentrada em dívidas com bancos e cartões de crédito. Diante desse cenário alarmante, o governo federal lançou o programa Desenrola Brasil 2.0, que tem como foco auxiliar cidadãos com renda de até 5 salários mínimos a renegociarem débitos de até R$ 15 mil, com juros reduzidos e prazos alongados.
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0: Nós ouvimos Djavan, Horizonte, antes Kid de Abelha, Na Rua, Na Chuva, Na Fazenda. Em instantes, mais música e informação.
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7: Expresso de Notícias no ar, é você bem informado de hora em hora. Por aqui eu, Diego Soares. Ótima sexta-feira, 15 de maio, ano 2026. E vamos às informações. Três mulheres são encontradas mortas no mar. As equipes de resgate trabalharam na costa da Inglaterra após o chamado de emergência. A polícia investiga as circunstâncias do caso. Homem morre atropelado por trem em Minas Gerais. Vítima de 47 anos não resistiu aos ferimentos e faleceu no local. Pacientes perdem a visão após mutirão oftalmológico na Bahia. Cerca de 20 pessoas apresentaram problemas após procedimentos realizados entre os dias 28 de fevereiro e 1º de março deste ano. Mulher é presa e adolescente apreendido por suspeita de roubo a farmácia em Botafogo. Policiais encontraram canetas emagrecedoras e mais de 1000 medicamentos, com a dupla totalizando um prejuízo de mais de R$50 mil ao estabelecimento. Jogador do Vasco lamenta a ausência na Copa do Mundo. Desabafo aconteceu após o empate do Gigante da Colina contra o Paysandu, que garantiu a classificação às oitavas de final da Copa do Brasil. Este foi o nosso Expresso de Notícias desta sexta-feira, 15 de maio. Nós voltamos a qualquer momento com mais informações para você.
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1: Uma pesquisa da USP de São Carlos aliou inteligência artificial e visão computacional para automatizar a identificação de vespas parasitoides, importantes ferramentas de controle biológico agrícola. Utilizando um banco de dados com mais de 3.500 imagens em alta resolução, o sistema de aprendizado profundo identifica as espécies, analisando características físicas precisas, como o padrão das asas. O modelo foca em vespas da família Leishmaniidae, que são abundantes na natureza e combatem pragas em plantações de mandioca, cana e café, substituindo o uso de inseticidas químicos. A tecnologia acelera o trabalho de catalogação de biólogos, que antes era estritamente manual, promovendo uma alternativa mais ágil e sustentável para a proteção das lavouras e a preservação ambiental.
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0: Fechamos a sequência com Luê, sei lá. Antes, Roupa Nova, Volta Pra Mim.
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9: Agora tem Legião Urbana. Será?

0: tecnologia.
1: Polícia de São Paulo investiga transmissões de maus tratos a animais na internet. A Polícia Civil de São Paulo identificou um padrão de transmissões ao vivo de maus tratos a animais, com até 15 casos monitorados por madrugada em redes sociais. Segundo as investigações, essas práticas fazem parte de comunidades online que incentivam comportamentos violentos como forma de ganhar status. Plataformas como o Discord foram citadas como ambientes onde os conteúdos são compartilhados. O núcleo especializado já resultou na prisão ou apreensão de centenas de envolvidos, muitos ligados a esse tipo de crime. Autoridades alertam para a importância da supervisão familiar, especialmente durante a madrugada.
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0: Baby do Brasil, sem pecado e sem juízo. Antes, Lisandra, amor todinho.
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0: Ouça na sequência Fernanda Porto e Chico Buarque. Roda Viva.

0: Novidade automotiva.
1: Carro criado com IA está saindo do papel. Saiba o que você acha. Montadoras como General Motors e Nissan estão utilizando inteligência artificial para reduzir o tempo de desenvolvimento de novos carros de 5 anos para cerca de 30 meses. Ferramentas como a Viscom permitem transformar esboços em modelos 3D em poucas horas, acelerando o processo criativo. Na engenharia, soluções da Neural Concept possibilitam simulações aerodinâmicas em minutos, substituindo testes demorados. A IA também otimiza o desenvolvimento de software automotivo, automatizando tarefas repetitivas. Apesar dos ganhos em produtividade, especialistas alertam para possíveis impactos no emprego no setor. Ainda assim, as empresas afirmam que a tecnologia atua como suporte, mantendo a decisão final nas mãos humanas.
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0: Fechamos a sequência com 5 a Seco e Tobran de Leone, Pausa, antes Mariana e Paula Fernandes, Em Mim Também Doeu.
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11: Expresso de Notícias no ar, é você bem informado de hora em hora. Por aqui eu, Diego Soares, ótima sexta-feira, 15 de maio, ano 2026, e vamos às informações. Apostas em Flávio Bolsonaro caem após áudio vazado. O senador liderava com 43% na plataforma Polymarket, até a divulgação de áudios em que cobrava valor caro para financiar o filme sobre o pai. PT, PCdoB e PSOL pedem CPI e acionam PF contra Flávio Bolsonaro. Partidos acionam Fisco e a Polícia Federal e pedem medidas como quebra de sigilo e busca e apreensão contra o pré-candidato à presidência da República. Flávio tem 50% e Lula 43% no segundo turno, diz pesquisa. Levantamento nacional da GERP mostra que há um empate entre Lula e Flávio em todos os cenários de primeiro turno testados. Pesquisa foi feita antes de eclodir o áudio de Flávio Avorcaro. Desemprego sobe para 6,1% no primeiro trimestre. IBGE divulgou nesta quinta-feira os dados da PNAD contínua. Mercado de trabalho desacelerou em relação ao trimestre anterior. Este foi o nosso Expresso de Notícias desta sexta-feira, 15 de maio. Nós voltamos a qualquer momento com mais informações para você.
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0: Adriana Calcanhoto, Fico Assim Sem Você.

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1: A busca por emagrecimento rápido e ganho de massa muscular tem levado ao aumento no consumo de proteínas. Mas o que muita gente ignora é que o excesso pode sobrecarregar o organismo, principalmente os rins, responsáveis por filtrar o sangue. A nefrologista Manuela Lordelo explica como esse processo acontece no corpo.
2: Quando o rim está recebendo esse excesso de proteína, é como se ele trabalhasse a mais para poder filtrar essas proteínas. Então, o rim entra num processo chamado de hiperfiltração renal. Então, é como se aquele mesmo esforço que o paciente está lá fazendo na academia, é como se o rim também estivesse ali lutando junto, fazendo esse esforço. Só que esse esforço, a médio e longo prazo, gera um processo de inflamação. Esse processo de inflamação pode se tornar fibrose. A fibrose nada mais é que uma cicatriz. E tudo que vira uma cicatriz perde a função. E aí a gente tem o que a gente chama de glomeruloesclerose.
1: O risco pode ser ainda maior para quem já tem algum grau de comprometimento renal, muitas vezes sem saber. Nesses casos, o consumo exagerado de proteína pode acelerar danos e agravar o funcionamento dos rins.
2: Quando o paciente já tem uma doença renal crônica, por exemplo, ele é hipertenso, ele é diabético, ele tem uma creatinina alterada por conta disso, essa sobrecarga de proteína acelera os danos que as próprias doenças de base do paciente já causam. Então a gente acelera a perda de função renal.
1: Segundo a médica, sinais como inchaço, pressão alta e alterações na cor da urina costumam indicar algum problema.
2: Uma urina mais amarelada, mais alaranjada, ela traz uma informação de uma possível desidratação. Alguns pacientes trazem inclusive a referência de espuma de cerveja, por exemplo, e isso representa uma perda de proteína. E a perda de proteína na urina traz grandes danos ao rim.
1: Por isso, a orientação é evitar excessos e buscar uma dieta equilibrada com um acompanhamento profissional.
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Está na hora de conferirmos as notícias que foram destaque na edição desta sexta-feira. Meio ambiente, mais da metade de Santa Catarina bebe água contaminada por agrotóxicos proibidos. Economia, inadimplência recorde atinge 82 milhões de brasileiros, diz Serasa. Agronegócio, IA identifica vespas que podem substituir inseticidas no combate às pragas. Tecnologia, polícia de São Paulo investiga transmissões de maus tratos a animais na internet. Novidades automotivas, carro criado com IA está saindo do papel. Veja o que você acha. Ciências e saúde, médica alerta para o risco do consumo de proteínas em dietas. Muito bem, terminamos o nosso painel desta sexta, dia 15 de maio. Muito obrigado pela companhia, pela audiência. Aproveite seu fim de semana, mas não perca a nossa próxima edição. Sempre por aqui com boas canções e muitas informações. Tá feito o convite, viu? Um grande abraço.

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Em nome do Pai, do Filho e do Espírito Santo. Amém. Divino Jesus, eu vos ofereço este texto que vou rezar, contemplando os mistérios de nossa redenção. Concedei-me pela intercessão de Maria Santíssima, a quem me dirijo, as virtudes necessárias para bem rezá-lo e a graça de ganhar as indulgências anexas a esta devoção. Creio em Deus Pai Todo-Poderoso, Criador do céu e da terra, e em Jesus Cristo, seu único Filho, nosso Senhor, que foi concebido pelo poder do Espírito Santo, nasceu da Virgem Maria, padeceu sob Pôncio Pilatos, foi crucificado, morto e sepultado, desceu à mansão dos mortos, ressuscitou ao terceiro dia, subiu aos céus, está sentado à direita de Deus Pai Todo-Poderoso, de onde há de vir a julgar os vivos e os mortos. Creio no Espírito Santo, na Santa Igreja Católica, na comunhão dos santos, na remissão dos pecados, na ressurreição da carne, na vida eterna. Amém. Pai nosso que estais no céu, santificado seja o vosso nome. Venha a nós o vosso reino, seja feita a vossa vontade, assim na terra como no céu. O pão nosso de cada dia nos dai hoje, perdoai-nos as nossas ofensas, assim como nós perdoamos a quem nos tem ofendido. E não nos deixeis cair em tentação, mas livrai-nos do mal. Amém. Ave Maria, cheia de graça, o Senhor é convosco. Bendita sois vós entre as mulheres, e bendito é o fruto do vosso ventre, Jesus. Santa Maria, Mãe de Deus, rogai por nós, pecadores, agora e na hora de nossa morte. Amém. Ave Maria, cheia de graça, o Senhor é convosco. Bendita sois vós entre as mulheres, e bendito é o fruto do vosso ventre, Jesus. Santa Maria, Mãe de Deus, rogai por nós, pecadores, agora e na hora de nossa morte. Amém. Ave Maria, cheia de graça, o Senhor é convosco. Bendita sois vós entre as mulheres, e bendito é o fruto do vosso ventre, Jesus. Santa Maria, Mãe de Deus, rogai por nós, pecadores, agora e na hora de nossa morte. Amém. Glória ao Pai, ao Filho e ao Espírito Santo, como era no princípio, agora e sempre. Amém. Ó meu Jesus, perdoai-nos, livrai-nos do fogo do inferno, levai as almas todas para o céu e socorrei principalmente aquelas que mais precisarem da vossa misericórdia. Mistérios Dolorosos. No primeiro mistério, contemplamos a agonia de Jesus no Jardim das Oliveiras e pedimos a graça da conversão de nossa vida.

Pai nosso que estais no céu, santificado seja o vosso nome. Venha a nós o vosso reino, seja feita a vossa vontade, assim na terra como no céu. O pão nosso de cada dia nos dai hoje, perdoai-nos as nossas ofensas, assim como nós perdoamos a quem nos tem ofendido. E não nos deixeis cair em tentação, mas livrai-nos do mal. Amém. Ave Maria, cheia de graça, o Senhor é convosco. Bendita sois vós entre as mulheres, bendito é o fruto do vosso ventre, Jesus. Santa Maria, Mãe de Deus, rogai por nós, pecadores, agora e na hora de nossa morte. Amém. Ave Maria, cheia de graça, o Senhor é convosco. Bendita sois vós entre as mulheres, bendito é o fruto do vosso ventre, Jesus. Santa Maria, Mãe de Deus, rogai por nós, pecadores, agora e na hora de nossa morte. Amém. Ave Maria, cheia de graça, o Senhor é convosco. Bendita sois vós entre as mulheres, bendito é o fruto do vosso ventre, Jesus. Santa Maria, Mãe de Deus, rogai por nós, pecadores, agora e na hora de nossa morte. Amém. Ave Maria, cheia de graça, o Senhor é convosco. Bendita sois vós entre as mulheres, bendito é o fruto do vosso ventre, Jesus. Santa Maria, Mãe de Deus, rogai por nós, pecadores, agora e na hora de nossa morte. Amém. Ave Maria, cheia de graça, o Senhor é convosco. Bendita sois vós entre as mulheres, bendito é o fruto do vosso ventre, Jesus. Santa Maria, Mãe de Deus, rogai por nós, pecadores, agora e na hora de nossa morte. Amém. Ave Maria, cheia de graça, o Senhor é convosco. Bendita sois vós entre as mulheres, bendito é o fruto do vosso ventre, Jesus. Santa Maria, Mãe de Deus, rogai por nós, pecadores, agora e na hora de nossa morte. Amém. Ave Maria, cheia de graça, o Senhor é convosco. Bendita sois vós entre as mulheres, bendito é o fruto do vosso ventre, Jesus. Santa Maria, Mãe de Deus, rogai por nós, pecadores, agora e na hora de nossa morte. Amém. Ave Maria, cheia de graça, o Senhor é convosco. Bendita sois vós entre as mulheres, bendito é o fruto do vosso ventre, Jesus. Santa Maria, Mãe de Deus, rogai por nós, pecadores, agora e na hora de nossa morte. Amém. Ave Maria, cheia de graça, o Senhor é convosco. Bendita sois vós entre as mulheres, bendito é o fruto do vosso ventre, Jesus. Santa Maria, Mãe de Deus, rogai por nós, pecadores, agora e na hora de nossa morte. Amém. Ave Maria, cheia de graça, o Senhor é convosco. Bendita sois vós entre as mulheres, bendito é o fruto do vosso ventre, Jesus. Santa Maria, Mãe de Deus, rogai por nós, pecadores, agora e na hora de nossa morte. Amém. Glória ao Pai, ao Filho e ao Espírito Santo, como era no princípio, agora e sempre. Amém. Ó meu Jesus, perdoai-nos, livrai-nos do fogo do inferno, levai as almas todas para o céu e socorrei principalmente aquelas que mais precisarem da vossa misericórdia. Santo Antônio, rogai por nós. No segundo mistério, contemplamos a flagelação de Jesus e aprendemos a praticar a mortificação dos sentidos. Pai nosso que estais no céu, santificado seja o vosso nome. Venha a nós o vosso reino, seja feita a vossa vontade, assim na terra como no céu. O pão nosso de cada dia nos dai hoje, perdoai-nos as nossas ofensas, assim como nós perdoamos a quem nos tem ofendido. E não nos deixeis cair em tentação, mas livrai-nos do mal. Amém. Ave Maria, cheia de graça, o Senhor é convosco. Bendita sois vós entre as mulheres, bendito é o fruto do vosso ventre, Jesus. Santa Maria, Mãe de Deus, rogai por nós, pecadores, agora e na hora de nossa morte. Amém. Ave Maria, cheia de graça, o Senhor é convosco. Bendita sois vós entre as mulheres, bendito é o fruto do vosso ventre, Jesus. Santa Maria, Mãe de Deus, rogai por nós, pecadores, agora e na hora de nossa morte. Amém. Ave Maria, cheia de graça, o Senhor é convosco.
Bendita sois vós entre as mulheres, bendito é o fruto do vosso ventre, Jesus. Santa Maria, Mãe de Deus, rogai por nós, pecadores, agora e na hora de nossa morte. Amém. Ave Maria, cheia de graça, o Senhor é convosco. Bendita sois vós entre as mulheres, bendito é o fruto do vosso ventre, Jesus. Santa Maria, Mãe de Deus, rogai por nós, pecadores, agora e na hora de nossa morte. Amém. Ave Maria, cheia de graça, o Senhor é convosco. Bendita sois vós entre as mulheres, bendito é o fruto do vosso ventre, Jesus. Santa Maria, Mãe de Deus, rogai por nós, pecadores, agora e na hora de nossa morte. Amém. Ave Maria, cheia de graça, o Senhor é convosco. Bendita sois vós entre as mulheres, bendito é o fruto do vosso ventre, Jesus. Santa Maria, Mãe de Deus, rogai por nós, pecadores, agora e na hora de nossa morte. Amém. Ave Maria, cheia de graça, o Senhor é convosco. Bendita sois vós entre as mulheres, bendito é o fruto do vosso ventre, Jesus. Santa Maria, Mãe de Deus, rogai por nós, pecadores, agora e na hora de nossa morte. Amém. Ave Maria, cheia de graça, o Senhor é convosco. Bendita sois vós entre as mulheres, bendito é o fruto do vosso ventre, Jesus. Santa Maria, Mãe de Deus, rogai por nós, pecadores, agora e na hora de nossa morte. Amém. Ave Maria, cheia de graça, o Senhor é convosco. Bendita sois vós entre as mulheres, bendito é o fruto do vosso ventre, Jesus. Santa Maria, Mãe de Deus, rogai por nós, pecadores, agora e na hora de nossa morte. Amém. Ave Maria, cheia de graça, o Senhor é convosco. Bendita sois vós entre as mulheres, bendito é o fruto do vosso ventre, Jesus. Santa Maria, Mãe de Deus, rogai por nós, pecadores, agora e na hora de nossa morte. Amém. Glória ao Pai, ao Filho e ao Espírito Santo, como era no princípio, agora e sempre. Amém. Ó meu Jesus, perdoai-nos, livrai-nos do fogo do inferno, levai as almas todas para o céu e socorrei principalmente aquelas que mais precisarem da vossa misericórdia. Ó Maria concebida sem pecado, rogai por nós que recorremos a vós. No terceiro mistério, contemplamos a coroação de espinhos de Jesus Cristo e aprendemos a combater o nosso orgulho e egoísmo. Pai nosso que estais no céu, santificado seja o vosso nome. Venha a nós o vosso reino, seja feita a vossa vontade, assim na terra como no céu. O pão nosso de cada dia nos dai hoje, perdoai-nos as nossas ofensas, assim como nós perdoamos a quem nos tem ofendido. E não nos deixeis cair em tentação, mas livrai-nos do mal. Amém. Ave Maria, cheia de graça, o Senhor é convosco. Bendita sois vós entre as mulheres, bendito é o fruto do vosso ventre, Jesus. Santa Maria, Mãe de Deus, rogai por nós, pecadores, agora e na hora de nossa morte. Amém. Ave Maria, cheia de graça, o Senhor é convosco. Bendita sois vós entre as mulheres, bendito é o fruto do vosso ventre, Jesus. Santa Maria, Mãe de Deus, rogai por nós, pecadores, agora e na hora de nossa morte. Amém. Ave Maria, cheia de graça, o Senhor é convosco. Bendita sois vós entre as mulheres, bendito é o fruto do vosso ventre, Jesus. Santa Maria, Mãe de Deus, rogai por nós, pecadores, agora e na hora de nossa morte. Amém. Ave Maria, cheia de graça, o Senhor é convosco. Bendita sois vós entre as mulheres, bendito é o fruto do vosso ventre, Jesus. Santa Maria, Mãe de Deus, rogai por nós, pecadores, agora e na hora de nossa morte. Amém. Ave Maria, cheia de graça, o Senhor é convosco. Bendita sois vós entre as mulheres, bendito é o fruto do vosso ventre, Jesus. Santa Maria, Mãe de Deus, rogai por nós, pecadores, agora e na hora de nossa morte. Amém. Ave Maria, cheia de graça, o Senhor é convosco. Bendita sois vós entre as mulheres, bendito é o fruto do vosso ventre, Jesus. Santa Maria, Mãe de Deus, rogai por nós, pecadores, agora e na hora de nossa morte. Amém.
Ave Maria, cheia de graça, o Senhor é convosco. Bendita sois vós entre as mulheres, bendito é o fruto do vosso ventre, Jesus. Santa Maria, Mãe de Deus, rogai por nós, pecadores, agora e na hora de nossa morte. Amém. Ave Maria, cheia de graça, o Senhor é convosco. Bendita sois vós entre as mulheres, bendito é o fruto do vosso ventre, Jesus. Santa Maria, Mãe de Deus, rogai por nós, pecadores, agora e na hora de nossa morte. Amém. Ave Maria, cheia de graça, o Senhor é convosco. Bendita sois vós entre as mulheres, bendito é o fruto do vosso ventre, Jesus. Santa Maria, Mãe de Deus, rogai por nós, pecadores, agora e na hora de nossa morte. Amém. Ave Maria, cheia de graça, o Senhor é convosco. Bendita sois vós entre as mulheres, bendito é o fruto do vosso ventre, Jesus. Santa Maria, Mãe de Deus, rogai por nós, pecadores, agora e na hora de nossa morte. Amém. Glória ao Pai, ao Filho e ao Espírito Santo, como era no princípio, agora e sempre. Amém. Ó meu Jesus, perdoai-nos, livrai-nos do fogo do inferno, levai as almas todas para o céu e socorrei principalmente aquelas que mais precisarem da vossa misericórdia. No quarto mistério, contemplamos a Jesus carregando a cruz para o Calvário e aprendemos a paciência nos contratempos e injustiças da vida. Pai nosso que estais no céu, santificado seja o vosso nome. Venha a nós o vosso reino, seja feita a vossa vontade, assim na terra como no céu. O pão nosso de cada dia nos dai hoje, perdoai-nos as nossas ofensas, assim como nós perdoamos a quem nos tem ofendido. E não nos deixeis cair em tentação, mas livrai-nos do mal. Amém. Ave Maria, cheia de graça, o Senhor é convosco. Bendita sois vós entre as mulheres, bendito é o fruto do vosso ventre, Jesus. Santa Maria, Mãe de Deus, rogai por nós, pecadores, agora e na hora de nossa morte. Amém. Ave Maria, cheia de graça, o Senhor é convosco. Bendita sois vós entre as mulheres, bendito é o fruto do vosso ventre, Jesus. Santa Maria, Mãe de Deus, rogai por nós, pecadores, agora e na hora de nossa morte. Amém. Ave Maria, cheia de graça, o Senhor é convosco. Bendita sois vós entre as mulheres, bendito é o fruto do vosso ventre, Jesus. Santa Maria, Mãe de Deus, rogai por nós, pecadores, agora e na hora de nossa morte. Amém. Ave Maria, cheia de graça, o Senhor é convosco. Bendita sois vós entre as mulheres, bendito é o fruto do vosso ventre, Jesus. Santa Maria, Mãe de Deus, rogai por nós, pecadores, agora e na hora de nossa morte. Amém. Ave Maria, cheia de graça, o Senhor é convosco. Bendita sois vós entre as mulheres, bendito é o fruto do vosso ventre, Jesus. Santa Maria, Mãe de Deus, rogai por nós, pecadores, agora e na hora de nossa morte. Amém. Ave Maria, cheia de graça, o Senhor é convosco. Bendita sois vós entre as mulheres, bendito é o fruto do vosso ventre, Jesus. Santa Maria, Mãe de Deus, rogai por nós, pecadores, agora e na hora de nossa morte. Amém. Ave Maria, cheia de graça, o Senhor é convosco. Bendita sois vós entre as mulheres, bendito é o fruto do vosso ventre, Jesus. Santa Maria, Mãe de Deus, rogai por nós, pecadores, agora e na hora de nossa morte. Amém. Ave Maria, cheia de graça, o Senhor é convosco. Bendita sois vós entre as mulheres, bendito é o fruto do vosso ventre, Jesus. Santa Maria, Mãe de Deus, rogai por nós, pecadores, agora e na hora de nossa morte. Amém. Ave Maria, cheia de graça, o Senhor é convosco. Bendita sois vós entre as mulheres, bendito é o fruto do vosso ventre, Jesus. Santa Maria, Mãe de Deus, rogai por nós, pecadores, agora e na hora de nossa morte. Amém. Ave Maria, cheia de graça, o Senhor é convosco. Bendita sois vós entre as mulheres, bendito é o fruto do vosso ventre, Jesus. Santa Maria, Mãe de Deus, rogai por nós, pecadores, agora e na hora de nossa morte. Amém.
Glória ao Pai, ao Filho e ao Espírito Santo, como era no princípio, agora e sempre. Amém. Ó meu Jesus, perdoai-nos, livrai-nos do fogo do inferno, levai as almas todas para o céu e socorrei principalmente aquelas que mais precisarem da vossa misericórdia. Ó Maria, concebida sem pecado, rogai por nós que recorremos a vós. No quinto e último mistério, contemplamos a crucificação e a morte de Jesus e aprendemos a ter amor a Deus e horror ao pecado. Pai nosso que estais no céu, santificado seja o vosso nome. Venha a nós o vosso reino, seja feita a vossa vontade, assim na terra como no céu. O pão nosso de cada dia nos dai hoje, perdoai-nos as nossas ofensas, assim como nós perdoamos a quem nos tem ofendido, e não nos deixeis cair em tentação, mas livrai-nos do mal. Amém. Ave Maria, cheia de graça, o Senhor é convosco. Bendita sois vós entre as mulheres, bendito é o fruto do vosso ventre, Jesus. Santa Maria, Mãe de Deus, rogai por nós, pecadores, agora e na hora de nossa morte. Amém. Ave Maria, cheia de graça, o Senhor é convosco. Bendita sois vós entre as mulheres, bendito é o fruto do vosso ventre, Jesus. Santa Maria, Mãe de Deus, rogai por nós, pecadores, agora e na hora de nossa morte. Amém. Ave Maria, cheia de graça, o Senhor é convosco. Bendita sois vós entre as mulheres, bendito é o fruto do vosso ventre, Jesus. Santa Maria, Mãe de Deus, rogai por nós, pecadores, agora e na hora de nossa morte. Amém. Ave Maria, cheia de graça, o Senhor é convosco. Bendita sois vós entre as mulheres, bendito é o fruto do vosso ventre, Jesus. Santa Maria, Mãe de Deus, rogai por nós, pecadores, agora e na hora de nossa morte. Amém. Ave Maria, cheia de graça, o Senhor é convosco. Bendita sois vós entre as mulheres, bendito é o fruto do vosso ventre, Jesus. Santa Maria, Mãe de Deus, rogai por nós, pecadores, agora e na hora de nossa morte. Amém. Ave Maria, cheia de graça, o Senhor é convosco. Bendita sois vós entre as mulheres, bendito é o fruto do vosso ventre, Jesus. Santa Maria, Mãe de Deus, rogai por nós, pecadores, agora e na hora de nossa morte. Amém. Ave Maria, cheia de graça, o Senhor é convosco. Bendita sois vós entre as mulheres, bendito é o fruto do vosso ventre, Jesus. Santa Maria, Mãe de Deus, rogai por nós, pecadores, agora e na hora de nossa morte. Amém. Ave Maria, cheia de graça, o Senhor é convosco. Bendita sois vós entre as mulheres, bendito é o fruto do vosso ventre, Jesus. Santa Maria, Mãe de Deus, rogai por nós, pecadores, agora e na hora de nossa morte. Amém. Ave Maria, cheia de graça, o Senhor é convosco. Bendita sois vós entre as mulheres, bendito é o fruto do vosso ventre, Jesus. Santa Maria, Mãe de Deus, rogai por nós, pecadores, agora e na hora de nossa morte. Amém. Ave Maria, cheia de graça, o Senhor é convosco. Bendita sois vós entre as mulheres, bendito é o fruto do vosso ventre, Jesus. Santa Maria, Mãe de Deus, rogai por nós, pecadores, agora e na hora de nossa morte. Amém. Glória ao Pai, ao Filho e ao Espírito Santo, como era no princípio, agora e sempre. Amém. Ó meu Jesus, perdoai-nos, livrai-nos do fogo do inferno, levai as almas todas para o céu e socorrei principalmente aquelas que mais precisarem da vossa misericórdia. Infinitas graças vos damos, soberana Rainha, pelos benefícios que todos os dias recebemos de vossas mãos liberais. Dignai-vos agora e para sempre tomar-nos debaixo do vosso poderoso amparo, e para mais vos obrigar, vos saudamos com uma salve Rainha. Salve Rainha, Mãe de Misericórdia, vida, doçura e esperança nossa salve. A vós bradamos, os degredados filhos de Eva, a vós suspiramos, gemendo e chorando neste vale de lágrimas. Eia, pois, advogada nossa, esses vossos olhos misericordiosos a nós volvei, e depois desse desterro, mostrai-nos Jesus, bendito fruto do vosso ventre, ó clemente, ó piedosa, ó doce sempre Virgem Maria.
rogai por nós, Santa Mãe de Deus, para que sejamos dignos das promessas de Cristo. Amém. Louvado seja nosso Senhor Jesus Cristo, para sempre seja louvado.

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4: Não imaginava que lá, nos anos 70, Deus já estava colocando no meu coração a inspiração nesta música de Céus Novos e Uma Terra Nova. Era isso que eu já estava cantando com essa letra e com esta música. Já era uma realidade para mim. E desde lá eu venho buscando esse mundo de sol, esse mundo de luz, essa pátria do amor que eu procuro sem descansar. Eu sei que para se construir esse mundo de amor, eu vou ter que construir pedra por pedra até o fim, no amor, na dor, sofrer, calar, sorrir, chorar, cantar, amar. Mas a grande mudança será quando o Senhor vier e Ele vai pegar toda essa matéria-prima de muito amor, mas também de muita dor, de muito sofrimento, de muitas vezes ter sido preciso calar, mas com um sorriso veio também o choro, e com o choro veio cantar, veio amar. O Senhor vai pegar toda essa matéria-prima e Ele vai fazer destas pedras vivas o mundo que nós estamos buscando, os céus novos e a terra nova. Eu continuo buscando e não vou parar enquanto ele não

0: Câncer ganha reforço.
1: 2 bilhões e 200 milhões de reais serão investidos para aumentar o acesso a tratamentos de ponta e medicamentos pelo SUS.
2: Serão financiadas também cirurgias robóticas e ampliação de reconstrução mamária.
1: O presidente Lula destaca que o governo tem a função de fazer justiça e garantir igualdade a todas as pessoas.
3: É garantir que todo mundo, sem distinção, tem que ser tratado com dignidade, com respeito em qualquer lugar desse país.
2: E ainda desenrola a Fies.
1: Em um dia, estudantes já renegociaram mais de 1 bilhão e 300 milhões de reais. Graziela Mendonça.
4: Mais de 22 mil beneficiários do Fundo de Financiamento Estudantil já negociaram as dívidas nesta nova etapa do Desenrola Fies.
2: Você vai ouvir também sobre o acolhimento às mães que estudam e não têm com quem deixar os filhos pequenos.
1: Crianças podem ficar nas cuidotecas instaladas em instituições de ensino.
2: O governo do Brasil investe para aumentar o número de espaços em todo o país. Érica Brás.
5: E até 2028, 295 cuidotecas vão ser implementadas em todo o território nacional.
1: Hoje na apresentação da Voz do Brasil, eu, Mariana Jung, Mainaz
2: e
1: Brum.
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1: Investimentos para o tratamento contra o câncer pelo Sistema Único de Saúde.
2: São mais de 2 bilhões de reais que serão destinados a 23 novos medicamentos de alto custo, além de tratamentos de ponta.
1: O SUS vai contar com cirurgias robóticas e ampliar a cobertura de implantes mamários.
2: As novidades foram anunciadas em evento no Hospital de Amor, em Barreto, São Paulo, com a presença do presidente Lula.
4: O Hospital de Amor em Barretos, no interior de São Paulo, é o maior centro de tratamento oncológico gratuito da América Latina. O hospital atende mais de 2 milhões de pacientes do Sistema Único de Saúde por ano. Nesta sexta-feira, o presidente Lula e o ministro da Saúde, Alexandre Padilha, visitaram a unidade e anunciaram a construção do novo Centro de Pesquisa Clínica e Cirurgia Robótica do hospital e do Instituto de Treinamento em Cirurgias Minimamente Invasivas. O Ministério da Saúde vai repassar 129 milhões de reais em parcela suplementar para o Hospital de Amor. O vice-presidente Geraldo Alckmin falou sobre a importância da instituição.
6: A gente vê no Brasil inteiro o Hospital do Amor fazendo prevenção, diagnóstico, tratamento e pesquisa, treinamento de robótica, você poder atender à distância, telecirurgia.
4: Também foram anunciadas medidas para fortalecer o tratamento contra o câncer. O investimento total é de 2 bilhões e 200 milhões de reais, recursos que serão empregados em novas tecnologias, equipamentos e medicamentos. De acordo com o ministro da Saúde, Alexandre Padilha, a medida beneficia 112 mil pacientes no tratamento de 18 tipos de câncer, como mama, pulmão, leucemia, ovário e estômago.
7: 23 novos medicamentos que o povo não tinha acesso pelo SUS. Tem medicamento que custa 25 mil por mês. Agora é de graça, pelo SUS, como direito às pessoas.
4: Também foi garantido o financiamento para a cirurgia de reconstrução mamária na rede pública, o que amplia o custeio do setor com um investimento estimado em mais de 27 milhões de reais por ano. Além disso, foi implantada uma tabela específica para o financiamento da cirurgia robótica oncológica na rede pública. O presidente Lula destacou que os investimentos elevam a qualidade dos serviços públicos de saúde.
3: O SUS está provando que aquilo que é público, quando é feito com respeito, quando é feito com dignidade e quando é feito com justiça, aquilo que é público é muito melhor. É garantir que todo mundo, sem distinção, tem que ser tratado com dignidade, com respeito em qualquer lugar desse país.
4: No evento também foi anunciada a compra de 80 novos aceleradores lineares para ampliar em 25% a oferta de radioterapia em um ano e a entrega de veículos para o transporte de pacientes por meio do programa Agora Tem Especialistas Caminhos da Saúde. São 15 13 veículos do programa, além de 22 ambulâncias.

0: ambulâncias do SAMU e uma unidade móvel odontológica. De Barretos, em São Paulo, Luciana Colares de Holanda.
1: E uma esperança para pacientes que enfrentam a batalha contra o câncer.
2: O governo do Brasil investe também em tecnologia para a produção de medicamentos para a rede pública de saúde.
1: A medida vai ampliar o acesso e proporcionar mais sobrevida aos pacientes.
3: A descoberta de um câncer avançado mudou completamente a vida da comerciante Tereza Ferreira. O diagnóstico de câncer de pulmão veio em 2018, acompanhado de medo e incertezas. Depois da quimioterapia, surgiu uma nova alternativa, a imunoterapia com um medicamento moderno, capaz de estimular o próprio organismo a combater a doença.
4: Eu fiz um ciclo de quimioterapia, deu muito resultado, e aí fiquei só com a imunoterapia. E aí foi dando certo, e com isso já ganhei 7 anos, né?
3: O tratamento teve uma resposta satisfatória. Hoje, Tereza está sem evidências do tumor e leva uma vida normal. A experiência mostra o impacto da imunoterapia, considerada uma das estratégias mais avançadas no combate ao câncer. Conhecido comercialmente como Keytruda, o medicamento age de forma diferente da quimioterapia tradicional. Em vez de atacar diretamente o tumor, ele estimula o sistema imunológico do paciente a reconhecer e combater as células cancerígenas. Isso pode aumentar a eficácia do tratamento e, em alguns casos, reduzir efeitos colaterais, como explica Clarice Baldotto, presidente da Sociedade Brasileira de Oncologia Clínica.
5: Ele mudou a história da oncologia, eu diria assim, essa classe de medicamentos, principalmente para alguns tumores, como o melanoma, que é um tumor de pele bem agressivo, que a gente tinha pouco tratamento, câncer de pulmão, e mais recentemente para vários outros tipos de tumores, como câncer de mama, câncer de esôfago, câncer de cabeça e pescoço. Então hoje, muitos tipos de tumores, o paciente se beneficia em utilizar essa classe de medicamentos isolada ou às vezes até combinada com outros tratamentos, como a própria quimioterapia.
3: Agora, essa tecnologia de ponta pode chegar a mais pacientes da rede pública. O governo do Brasil firmou uma parceria para a produção 100% nacional do medicamento, indicado para até 18 tipos de câncer. O acordo prevê a transferência de tecnologia para o Instituto Butantan, que passará a produzir o medicamento no país para distribuição pelo Sistema Único de Saúde. Um avanço para o tratamento universal, disse Fernanda Denigri, secretária de Ciência, Tecnologia e Inovação do Ministério da Saúde.
6: A expectativa é que haja uma transferência de tecnologia da empresa detentora da tecnologia para o Instituto Butantan, e neste tempo o Instituto Butantan vai começar a aprender a fazer essa molécula e começando a produzir no Brasil.
3: Na rede privada, o custo do Keytruda pode chegar a cerca de R$ 27 mil por dose, o que limita o acesso. Com a produção nacional e a oferta pelo SUS, a expectativa é ampliar o tratamento e baratear o custo. Para pacientes como Tereza Ferreira, a chegada desse tratamento à rede pública representa mais do que inovação. É a possibilidade de ampliar o acesso a uma terapia que pode prolongar a vida e trazer esperança para quem enfrenta a batalha contra o câncer.
4: E acho maravilhoso todo mundo poder ter acesso a isso.
3: Hoje, a terapia já é usada no SUS para casos de melanoma, mas a expectativa é ampliar o acesso para outros tipos da doença. A ampliação depende da avaliação técnica da Comissão Nacional de Incorporação de Tecnologias no SUS, que já está em análise. Reportagem Pablo Mundim.
2: Quem está em débito com o FIES tem uma grande chance de sair do vermelho.
1: Até o fim do mês, o programa Desenrola FIES oferece descontos de até 99% nas dívidas.
2: E nos primeiros dias de adesão, muitos estudantes já aproveitaram as condições e foram negociados mais de R$ 1 bilhão em 24 horas.
7: Mais de 22 mil beneficiários do Fundo de Financiamento Estudantil já negociaram as dívidas nesta nova etapa do Desenrola FIES. Apenas nas primeiras 24 horas, foram mais de R$ 1 bilhão e 300 milhões negociados. A adesão começou na última quarta-feira. Mais de 1 milhão de alunos podem ser beneficiados com os descontos. O ministro da Educação, Leonardo Barchini, explica como participar.
8: E quem pode participar? Estudantes com contratos firmados até 2017 e que estavam em fase de pagamento em 4 de maio deste ano. A negociação pode ser feita até 31 de dezembro deste ano. Para fazer essa renegociação, você tem que entrar no site ou no aplicativo do seu banco, quer na Caixa Econômica Federal ou no Banco do Brasil. É uma nova oportunidade para você renegociar o seu débito, alívio no seu bolso, alívio no bolso dos brasileiros.
7: O FIES é uma das principais políticas públicas de acesso ao ensino superior privado no Brasil. O programa oferece financiamento para cursar graduação em instituições avaliadas positivamente pelo MEC. O Desenrola FIES visa ajudar milhares de estudantes a reorganizarem a vida financeira e seguirem com os projetos acadêmicos e profissionais. As condições variam conforme o perfil do estudante e o tempo de atraso no pagamento. Para quem está em dia ou com atraso de até 90 dias, a opção é quitar integralmente o financiamento, com 12% de desconto. Quem tem débitos vencidos há mais de 90 dias pode quitar o financiamento com desconto total nos encargos e redução de 12% no valor principal. Também tem a opção de parcelar tudo em 150 vezes, sem juros nem multas. Mas os descontos são maiores para quem está inadimplente há mais de 360 dias. O abatimento pode chegar a 99% no caso de quem participa do Cadastro Único para programas sociais do governo federal. Para renegociar, basta acessar o aplicativo do banco em que o contrato foi firmado, clicar na aba Renegociação do FIES e seguir os passos. Reportagem Graziela Mendonça.
1: E a partir de segunda-feira, 25 de maio, os trabalhadores vão poder consultar o saldo do FGTS disponível para uso no novo Desenrola.
2: A iniciativa permite utilizar até 20% do saldo do Fundo de Garantia ou até R$ 1.000, o que for maior, para renegociar dívidas em atraso.
1: Depois da consulta, as instituições financeiras vão ter até 30 dias para formalizar os contratos e registrar as informações junto à Caixa Econômica Federal.
2: Após a validação, o valor será transferido diretamente para o banco responsável pela renegociação.
1: Interesse num assunto, habilidades, notas, tudo isso pode influenciar na hora de decidir qual curso fazer no ensino superior.
2: Mas é preciso ficar atento também na escolha da instituição de ensino. Antes de se matricular, confira se a faculdade está regularizada.
9: Medicina, Direito, Engenharias, a lista de cursos superiores é grande e a responsabilidade na hora de escolher também. É preciso ficar atento sobre onde vai estudar. A instituição de ensino superior escolhida tem que ser reconhecida pelo Ministério da Educação. Caso contrário, o diploma não terá validade no mercado de trabalho. Além disso, é importante saber a nota do curso, que é dada pelo MEC. A pasta realiza ciclos de avaliações contínuos e examina quesitos como o desempenho dos estudantes, infraestrutura da instituição e formação dos professores. Cursos com notas baixas podem sofrer punições, reduzir turmas ou até fechar, caso continuem sendo mal avaliados. Saber a modalidade, se presencial ou não, também é necessário. Todas essas informações são públicas e devem estar nos sites das instituições de ensino. Os estudantes também podem realizar a consulta pelo EMEC. O sistema reúne informações sobre todas as graduações oficiais do país. Em caso de dúvidas ou problemas, procure a ouvidoria da faculdade ou a plataforma fala.br. Márcia Fernandes para a Voz do Brasil.
1: Garantir o cuidado das crianças para que as mães possam trabalhar e estudar.
2: Esse é o foco das cuidotecas, espaços públicos e gratuitos que oferecem lazer, alimentação e proteção para crianças de 3 a 12 anos, principalmente no período noturno.
1: O programa é uma alternativa segura para os horários em que as creches tradicionais já estão fechadas.
2: Até 2028 serão instaladas mais de 295 cuidotecas no país.
1: O Ministério do Desenvolvimento e Assistência Social, Família e Combate à Fome anunciou que até 2028, 295 cuidotecas vão ser implementadas em todo o território nacional, em 25 estados e o Distrito Federal, com presença em 204 municípios. As cuidotecas são espaços noturnos que recebem crianças com ou sem deficiência de 3 a 12 anos para que seus responsáveis, na maioria mulheres, possam trabalhar, estudar ou se qualificar profissionalmente. Ao todo, já foram implementadas 101 cuidotecas temporárias ou permanentes. O ministro Wellington Dias, do Desenvolvimento e Assistência Social, Família e Combate à Fome, destacou o papel deste novo instrumento social na vida dos cidadãos.
10: As cuidotecas nas universidades, nos institutos federais, no âmbito acadêmico, ela também nos municípios e instância de participação social representam uma inovação nas políticas públicas brasileiras. Elas criam condições reais para que muitas mulheres permaneçam e avancem em sua trajetória escolar, acadêmica e profissional.
1: Maria Lúcia Tavares, professora no Instituto Federal de Minas Gerais, em Belo Horizonte, enalteceu as cuidotecas como espaços que têm auxiliado suas alunas a continuarem os estudos.
11: E o que a gente tem percebido é que essa política é super importante, não só como acesso, mas como também permanência. O fato da gente dizer que a gente vai ter um recurso como esse, ele é mobilizador para que as mulheres se inscrevam nos programas, né? Eu, como mãe, digo isso, que assim, é muito difícil para a gente estar em determinados lugares que não tem recurso para atender as nossas filhas, né?
1: A secretária nacional de Cuidados e Família do MDS, Laís Abramo, apresentou dados que evidenciam a relevância de cuidotecas na busca pelo desenvolvimento acadêmico e profissional de adultos, sem deixar de lado o cuidado com as crianças.
12: Hoje, entre os jovens que não concluíram o ensino médio, 9,5% pararam de estudar ou nunca estudaram pela necessidade de cuidar da casa, dos filhos, filhas ou outros parentes. Essa também é a principal razão pela qual 34% das mulheres que estão fora do mercado de trabalho não conseguem nem sair para procurar um emprego ou nem poderiam aceitar um emprego caso lhes fosse oferecido, é pela mesma razão. Essa proporção é maior para as mulheres negras, 37,6%, em comparação com as brancas, 29,3%.
1: Ao todo, já foram implementadas 101 cuidotecas temporárias ou permanentes. Reportagem Érica Brás. Empresas brasileiras exportadoras afetadas pela instabilidade internacional podem contar com o apoio do Plano Brasil Soberano.
2: São 21 bilhões de reais, sendo 15 bilhões do governo do Brasil e outros 6 bilhões do BNDES, o Banco Nacional de Desenvolvimento Econômico e Social.
13: O BNDES, Banco Nacional de Desenvolvimento Econômico e Social, abriu nesta sexta-feira o protocolo para que o setor produtivo do país possa solicitar crédito dentro do Plano Brasil Soberano. O objetivo da nova etapa do plano é apoiar empresas brasileiras de setores relevantes para a balança comercial nacional. O Brasil Soberano também visa apoiar as empresas exportadoras e seus fornecedores afetados pela instabilidade internacional, seja por causa dos conflitos no Oriente Médio, seja por causa das medidas tarifárias impostas pelo governo dos Estados Unidos. Tem direito ao crédito empresas dos setores de siderurgia, fertilizantes, móveis, automotivo, têxtil, farmacêutico, equipamentos eletrônicos, informática e minerais críticos, entre outros. Ao todo, estão disponíveis 21 bilhões de reais, sendo 15 bilhões do Fundo de Garantia à Exportação e mais 6 bilhões em recursos do BNDES, como explica o diretor de Desenvolvimento Produtivo, Inovação e Comércio Exterior do banco, José Luiz Gordon.
14: O programa tem um foco muito estratégico de impulsionar os investimentos no Brasil, ajudar as empresas a ganharem novos mercados de exportação, e são 21 bilhões colocados para ajudar o setor industrial a investir, o capital de giro, e a enfrentar tanto as diversidades como criar uma base produtiva mais robusta para que o Brasil tenha mais soberania e possa gerar mais emprego e renda.
13: Para saber como solicitar o crédito e todas as informações sobre o plano, inclusive as condições de financiamento, você pode acessar o site bnds.gov.br/Brasil Soberano. Reportagem André de Barros Lima.
1: Gigante de mais de 2 mil quilômetros, o Rio São Francisco banha 5 estados e cerca de 30 milhões de pessoas dependem diretamente das suas águas.
2: Para assegurar o futuro do Velho Chico e garantir água a quem mais precisa, foram anunciados novos investimentos para revitalização ambiental, segurança hídrica e recuperação de bacias nas regiões do São Francisco e Parnaíba.
15: Na nascente histórica do Rio São Francisco, o ministro Valtês Góes conheceu de perto o berço sítio do Velho Chico, no Parque Nacional da Serra da Canastra, em Minas Gerais. O rio tem um papel fundamental para a segurança hídrica do semiárido brasileiro. As águas que nascem lá percorrem mais de 2 mil quilômetros e levam desenvolvimento para o coração do sertão nordestino. Hoje, mais de 30 milhões de pessoas são beneficiadas com as águas do Velho Chico. As obras de recuperação da estrada de acesso à nascente do Rio São Francisco, na cidade de São Roque, Minas Gerais, estão sendo realizadas para melhorar a trafegabilidade e fortalecer o turismo sustentável na região, como garante o ministro da Integração e do Desenvolvimento Regional, Valdez Góes.
16: Uma obra desafiadora, porque quem conheceu a estrada da Serra da Canastra antes de iniciar essa obra, sabe que a caixa dela era bem estreita. Nós temos ali de 6 a 7 metros de extensão, uma obra com toda a segurança, de proteção de encostas, com drenagem, com preparação do solo, para ter uma vida útil realmente longa.
15: Valdez Góes também ressaltou o papel estratégico do Rio São Francisco para a segurança hídrica do país e defendeu a continuidade das políticas públicas voltadas à revitalização das bacias hidrográficas e o acesso à água.
16: Nós temos em torno de 2,6 bilhões de reais da conta Furnas e da conta São Francisco Parnaíba destinada a projetos de revitalização de bacias em Minas Gerais, com impacto positivo não só para Minas, mas para todo o Brasil.
15: O ministro Valdez Góes também assinou contratos para ações de recuperação hidroambientais em Pilão Arcado, na Bahia, e Petrolândia, em Pernambuco. As iniciativas somam 9 milhões e meio de reais em investimentos voltados à recuperação de microbacias e ampliação da disponibilidade hídrica para comunidades locais. Reportagem Cleide Lopes.
1: A utilização do caça F-39 Gripen em um exercício conjunto da Força Aérea Brasileira com outras aeronaves marcou esta semana uma nova etapa na integração para a defesa aeroespacial do Brasil.
2: O caça Gripen é a aeronave mais moderna da frota brasileira e este ano teve a primeira unidade produzida totalmente em solo brasileiro, numa parceria com a empresa sueca criadora do modelo.
17: O principal destaque dessa edição é a participação inédita do caça F-39 Gripen, considerado atualmente a aeronave de combate mais moderna da FAB. Essa é a primeira vez que o modelo é empregado no exercício, marcando uma nova etapa no processo de integração do caça ao sistema de defesa aeroespacial brasileiro. O treinamento é conduzido de forma conjunta pela FAB, pela Marinha do Brasil e pelo Exército Brasileiro, com o objetivo de aprimorar a integração entre as Forças Armadas em cenários de alta complexidade. O diretor do exercício conjunto, Brigadeiro do Ar Paulo César Fischer da Silva, traz mais detalhes.
18: A gente tem a oportunidade de um cenário mais complexo, conseguimos inserir a parte de antiaérea, além da parte de salto operacional, que é muito interessante porque cria um cenário tático totalmente diferenciado para os nossos pilotos poderem realizar essa capacitação das novas táticas, técnicas e procedimentos que são utilizados no âmbito da aviação.
17: Segundo os organizadores, o exercício busca fortalecer a capacidade de resposta em situações de crise, além de aperfeiçoar operações aéreas e terrestres coordenadas. As atividades incluem missões de defesa aérea, escolta, reconhecimento, evacuação aeromédica, defesa cibernética e transporte de tropas e cargas. A operação também serve para testar procedimentos, treinar militares e elevar o nível de prontidão operacional das unidades participantes. A base aérea de Anápolis é considerada uma das estruturas estratégicas mais importantes da Força Aérea Brasileira para operações de defesa aérea e emprego do poder de combate no país. Reportagem Gabriel Pinheiro.
1: Serviços no Brasil avançou 3% em março desse ano em comparação com março de 2025, segundo pesquisa do IBGE.
2: O destaque foi o setor de informação e comunicação, com alta de 7,9%, impulsionado por telecomunicações, tecnologia da informação e serviços digitais.
1: Já em comparação com o mês anterior, fevereiro, o setor recuou 1,2%.
2: Ainda assim, opera 18,2% acima do nível pré-pandemia.
1: E essas foram as notícias do Governo do Brasil.
2: Uma realização da Secretaria de Comunicação Social da Presidência da República.
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2: Fique agora com as notícias do Poder Judiciário e do Congresso Nacional. Uma boa noite e bom fim de semana.
1: A gente volta na segunda-feira. Boa noite para você e até lá.
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19: STF autoriza a operação contra esquema de fraude e sonegação fiscal no ramo de combustíveis no Rio de Janeiro.
20: STJ admite remissão pelo Enem para preso que já tinha diploma superior.
19: Neste fim de semana, quatro cidades realizam novas eleições.
20: Boa noite, eu sou Marcela Luiza.
19: E eu sou Walter Lima.
20: Supremo Tribunal Federal autoriza a operação da Polícia Federal contra esquema de fraude e sonegação fiscal no ramo de combustíveis no Rio de Janeiro.
19: A decisão é do ministro Alexandre de Moraes. Repórter Fernanda Porto.
21: É investigar os negócios da Refit, a antiga refinaria de Manguinhos, diante de suspeita de fraudes fiscais. O grupo é considerado um dos maiores devedores de impostos do país. Entre os alvos está o ex-governador Cláudio Castro, acusado de proteger e favorecer os interesses do grupo Refit. Também é alvo da operação o empresário Ricardo Magro, dono da empresa. Diante da gravidade do caso, também foi solicitada a inclusão do nome dele na difusão vermelha da Interpol, a lista dos mais procurados do mundo. A operação dessa sexta-feira também estipulou o bloqueio de cerca de 52 bilhões em ativos financeiros e a suspensão das atividades econômicas das empresas investigadas.
20: O ministro do STF, Flávio Dino, determinou a abertura de uma nova frente de análise para apurar suspeitas de irregularidades na destinação de emendas parlamentares para projetos culturais.
19: As informações foram apresentadas pelos deputados Henrique Vieira e Tabata Amaral. Repórter Judite Aragão.
22: No despacho assinado nesta sexta-feira, o ministro Flávio Dino afirma que os fatos narrados pelos parlamentares podem indicar, em tese, o descumprimento de decisões anteriores do Supremo relacionadas à transparência e rastreabilidade das emendas parlamentares. O despacho cita que, se comprovadas, as irregularidades poderiam comprometer a efetiva entrega de bens e serviços à sociedade em afronta ao artigo 165 da Constituição Federal.
20: STJ admite redução do tempo de pena a preso aprovado no Enem, mesmo que já tenha diploma de curso superior.
19: Essa decisão uniformiza o posicionamento da corte sobre o tema. Fátima Uchoa.
23: A sexta turma negou o benefício a um preso, mas como a quinta turma tinha entendimento oposto, reconhecendo que a escolaridade anterior não impede o benefício, a defesa interpôs embargos de divergência. Ao resolver a divergência, a terceira sessão do STJ fixou a tese de que a escolaridade prévia do preso não impede a remissão, pois tal limitação não está prevista na lei de execução penal. O ministro relator Ribeiro Dantas sustentou que é possível a interpretação extensiva do artigo 126 dessa lei para favorecer o apenado quando se trata de remissão por estudo, especialmente porque o objetivo da execução penal inclui a ressocialização.
20: Neste fim de semana, quatro cidades realizam novas eleições.
19: Elas ocorrem devido à perda dos mandatos dos eleitos em 2024. Fábio Ruas.
24: Eleitoras e eleitores de Brejo Alegre, em São Paulo, e das cidades de Itaú e Ouro Branco, no Rio Grande do Norte, voltam às urnas neste domingo para eleger novos prefeitos e vices. Em Melgaço, município no arquipélago do Marajó, no Pará, a renovação será em todas as 11 cadeiras da Câmara de Vereadores. Em todas as votações deste domingo, quem vencer vai cumprir mandato até o dia 31 de dezembro de 2028.
20: Justiça do Trabalho e CNJ levam serviços gratuitos ao arquipélago do Marajó.
0: Os atendimentos acontecem de 18 a 22 de maio. Larissa Batista.
3: Anota aí, você trabalhador, trabalhadora, pode fazer a carteira de trabalho, entrar com o pedido de abono salarial e de seguro-desemprego. E pode até entrar com ações para a garantia de direitos. Entre 18 e 22 de maio, o mutirão vai levar tudo isso, de graça, a moradores dos municípios de Breves e Portel, na ilha do Marajó, no Pará. E a população vizinha, em Melgaço, também será atendida.
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20: Uma boa noite.
0: Bom fim de semana e até segunda-feira.
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1: Eu sou Paula Groba.
2: E eu sou Ricardo Nakaoka.
1: E estes são os destaques de hoje do Jornal do Senado, que começa agora.
2: Senado vai analisar projeto que autoriza restituição do imposto de renda como garantia de empréstimo.
1: Avança projeto que destina parte da arrecadação das loterias a lares de idosos.
2: Comissão debate uso de imagens de flagrantes para combater crimes no comércio.
1: Boa noite.
2: Boa noite.
1: Quem tem dinheiro a receber da restituição do imposto de renda poderá usar esse valor para conseguir crédito antecipado nos bancos.
2: Um projeto que começa a ser analisado pelo Senado autoriza a restituição como garantia para empréstimos. A ideia é permitir que o contribuinte receba o dinheiro antes do calendário da Receita Federal e use os recursos da forma que considerar mais vantajosa. A reportagem é de Alexandre Campos.
3: A ideia do projeto é simples. A instituição financeira antecipa o dinheiro ao contribuinte deduzido os valores com encargos e juros que deverão constar claramente em contrato e passa a ter direito de receber a restituição no lugar dele na data do calendário divulgado pela Receita. Autor do projeto, o senador Plínio Valério, do PSDB do Amazonas, afirmou que em 2025 foram pagas quase 22 milhões de restituições que, somadas, correspondiam a cerca de 40 bilhões de reais. Ele explicou que ao anteciparem o recebimento desse dinheiro a que tem direito, por meio de contratos de empréstimo com os bancos, os contribuintes poderão usá-lo para quitar uma dívida mais cara ou comprar um bem em condição mais vantajosa.
4: A gente quer assim surgir uma nova possibilidade, uma nova opção para que as pessoas possam utilizar o seu imposto de renda de forma como queira, que ele beneficie e não apenas o Estado.
3: Pelo texto, o valor do empréstimo com a instituição financeira não poderá ser superior ao indicado na restituição pela Receita. Se eventualmente ultrapassar, o contribuinte continuará responsável pelo pagamento do saldo remanescente. Se for menor, o total que exceder será devolvido a ele na data da restituição.
1: E o dinheiro arrecadado com multas ambientais poderá ajudar no resgate e cuidado de animais abandonados em todo o país.
2: A Comissão de Assuntos Econômicos aprovou um projeto que destina parte desses recursos a organizações sem fins lucrativos, responsáveis pela proteção animal. Repórter Lana Dias.
5: Quem comete infrações ambientais pode ser multado entre R$50 e R$50 milhões, com base no dano causado. A proposta aprovada na Comissão de Assuntos Econômicos quer direcionar parte desse valor a programas de acolhimento e proteção de animais domésticos abandonados. Na leitura do relatório, a senadora Tereza Cristina, do PP de Mato Grosso do Sul, lembrou que as multas ambientais já subsidiam outras ações.
6: Esses recursos já são fonte para outras ações governamentais, de forma que caberá ao processo orçamentário decidir em que medida cada um dos objetivos concorrentes será contemplado com as receitas arrecadadas.
5: A proposta vai ser analisada pela Comissão de Meio Ambiente.
1: E parte do dinheiro arrecadado com loterias poderá ser usada para ajudar na manutenção de lares de idosos em todo o país.
2: A medida foi aprovada pela Comissão de Assuntos Econômicos. Repórter Marcela Cunha.
7: O projeto permite destinar parte da arrecadação das loterias esportivas a instituições sem fins lucrativos que cuidam de idosos em tempo integral. Segundo o autor, senador Jaime Campos, do União de Mato Grosso, muitas acolhem pessoas sem apoio familiar e sem recursos. Pela proposta, a receita líquida de 3 concursos por ano ajudará essas entidades na compra de medicamentos, higiene, segurança, prevenção de infecções e adaptação de espaços. A relatora, senadora Damares Alves, do Republicanos do Distrito Federal, lembrou que os abrigos para idosos atendem uma população especialmente vulnerável.
8: Os casos de idosos com pouco ou nenhum amparo familiar e com carência de recursos para viver um final de vida de forma digna tende a aumentar nas próximas décadas. Precisamos garantir recursos para essa finalidade tão nobre e meritória.
7: Damares também reforçou que o projeto cria uma fonte permanente de recursos sem aumentar despesas da União, já que apenas reorganiza a destinação de parte do dinheiro das loterias.
1: E com o aumento da população idosa no Brasil, um outro projeto em análise no Senado pode ampliar a presença de médicos geriatras no atendimento básico do SUS.
2: A proposta prevê apoio da União para a contratação e qualificação desses profissionais. Repórter Henrique Nascimento.
9: Com o aumento da expectativa de vida, cresce também a preocupação com a saúde e a autonomia da população idosa. O projeto apresentado no Senado pelos senadores Alci Lucas, do PL do Distrito Federal, prevê incentivo à atuação de médicos especialistas em geriatria nas unidades básicas de saúde e equipes de saúde da família. Para o parlamentar, o país precisa criar políticas públicas voltadas ao envelhecimento da população.
10: Será que o governo acha que de 60 até os 100 o cara vai ficar assistindo televisão o dia todo em casa? Não vai. Você tem que criar política pública para o idoso. Nós temos sérios problemas com os idosos hoje. Se a gente não criar política pública, a gente vai ter sérios problemas.
9: A preocupação com a qualidade de vida faz parte da rotina do aposentado Nelson Takayanagi, que pratica atividades físicas na Universidade de Brasília.
11: Com o passar da idade, né? A gente vai tendo uma série de dificuldades locomotoras, psicológicas, físicas. E aí, esse tipo de atividade tenta manter a gente ativa e tenta manter a gente sem necessidade de um apoio.
9: O projeto será analisado pelas comissões do Senado.
1: Já está em vigor a lei que garante que assassinos de agentes de segurança cumpram pena preferencialmente em estabelecimentos federais de segurança máxima.
2: A iniciativa tem o objetivo de oferecer uma resposta rigorosa a crimes cometidos contra policiais, membros da Força Nacional e militares das Forças Armadas. Repórter Douglas Castilho.
12: Além do encarceramento em unidades federais, a nova legislação promove mudanças nas regras do regime disciplinar diferenciado, o RDD. O intuito é agilizar o processo legal, permitindo a solicitação da inclusão do preso nesse sistema mais rigoroso logo no início de sua detenção, dando ao juiz um prazo máximo de 15 dias para a decisão final. O texto determinava que o cumprimento da pena nesse regime fosse obrigatório, mas com vetos do presidente da República, essa ida para o RDD continuará dependendo de avaliação judicial caso a caso. O relator da proposta no Senado, senador Sérgio Moro, do PL do Paraná, falou sobre o objetivo da medida.
13: Manda um recado ao mundo do crime, ao crime organizado especialmente, que assassino de policiais vai cumprir a pena em penitenciária federal de segurança máxima. Regime de cárcere duro, sim, mas um regime de cárcere necessário.
12: Também foi vetado o trecho que proibia expressamente o preso submetido ao RDD de progredir de regime ou conseguir livramento condicional. A presidência justificou que o endurecimento das penas precisa caminhar junto com as garantias constitucionais.
1: E a Comissão de Constituição e Justiça pode aprovar na próxima reunião a divulgação de imagens e áudios de crimes em flagrante dentro de estabelecimentos comerciais.
2: A ideia é que o compartilhamento dessas informações ajude na identificação e denúncia de criminosos. As informações com o repórter Bruno Lourenço.
14: O relator senador Esperidião Amin, do Progressistas de Santa Catarina, afirmou que o objetivo é auxiliar no combate à impunidade por meio da identificação e denúncia dos infratores. Ele ressaltou que a proposta traz mecanismos para impedir a simples divulgação de vídeos de furtos.
15: Ademais, a exigência do registro de boletim de ocorrência e a previsão de responsabilização por divulgação indevida funcionam como mecanismos de controle e desestímulo a abuso.
14: Depois da CCJ, o projeto de lei vai ao plenário do Senado.
2: Com trabalhos técnicos de João Lira, o Jornal do Senado fica por aqui. Acompanhe agora as notícias do Tribunal de Contas da União e da Câmara dos Deputados. Boa noite.
1: Boa noite e um bom fim de semana.
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17: O Tribunal de Contas da União fez auditoria para avaliar o uso dos recursos federais destinados à saúde. Em 2025, o setor representou mais de 240 bilhões de reais no orçamento da União. A fiscalização analisou se o dinheiro foi aplicado de forma eficiente e se os resultados planejados foram alcançados. O trabalho verificou o alinhamento entre planejamento e execução orçamentária, além do uso de dados para apoiar decisões. O TCU identificou avanços na gestão da política de saúde, mas também apontou problemas. Entre eles, redução de recursos em programas estratégicos e baixa execução de ações importantes, como a compra e distribuição de vacinas e insumos. Quase um terço das iniciativas analisadas tiveram execução física abaixo do esperado, o que pode comprometer a entrega de resultados à população. Saiba mais em tcu.gov.br.
16: 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Jornal Câmara dos Deputados. Deputados aprovam remarcação de concursos para gestantes e lactantes.
18: Plenário cria uma rota turística religiosa na região do Cariri, no Ceará.
16: Câmara regulamenta aposentadoria compulsória de empregados públicos.
18: Boa noite. O plenário da Câmara aprovou proposta que permite que pesquisadores e cientistas de empresas públicas sejam recontratados, mesmo após a aposentadoria compulsória aos 75 anos. O repórter Antônio Vital acompanhou a votação.
19: A Câmara dos Deputados aprovou o projeto que autoriza pesquisadores e empregados de empresas públicas a permanecerem trabalhando mesmo depois da aposentadoria compulsória aos 75 anos. Isso será permitido para os funcionários em geral, caso não tenham completado o tempo mínimo de contribuição exigido para a aposentadoria. Esses funcionários poderão permanecer em serviço até que esse requisito seja atingido. Isso vai valer também para consórcios públicos e sociedades de economia mista. A proposta também permite que pesquisadores aposentados sejam recontratados para atuar em projetos de desenvolvimento científico, tecnológico ou de inovação. Eles poderão ser contratados inclusive pela instituição onde trabalharam até a aposentadoria. A condição para isso é que tenham um requisito de notória especialização, necessário para que sejam contratados diretamente sem licitação. Autor da proposta, o deputado Luiz Carlos Raul, do Podemos do Paraná, disse que apresentou o projeto a pedido de pesquisadores da Embrapa. Ele disse que qualquer país do mundo tem interesse em manter seus cientistas na ativa.
20: O ser humano do século XXI está vivendo até 100 anos. Alguns até 105, até 110. Um pesquisador se leva no mínimo 30 anos para que ele tenha densidade total do conhecimento científico, tecnológico. Qualquer país do mundo iria olhar com carinho e atenção para não deixar os seus cientistas serem expulsos do trabalho de pesquisa.
19: O projeto recebeu parecer favorável da relatora, deputada Bia Kicis, do PL do Distrito Federal.
21: Realmente, nós não podemos abrir mão de cabeças brilhantes, de profissionais que, por décadas, desenvolvem projetos, cientistas renomados que trabalham pelo nosso país.
19: O projeto que autoriza pesquisadores e empregados de empresas públicas a permanecerem trabalhando mesmo depois da aposentadoria compulsória aos 75 anos, seguiu para análise do Senado. Da Rádio Câmara de Brasília, Antônio Vital.
16: Ciência e tecnologia. Patrus Ananias, do PT Mineiro, propõe que a sociedade discuta o projeto que institui a Política Nacional de Minerais Críticos, aprovado na Câmara e em análise no Senado. O congressista defende a industrialização nacional com o objetivo de processar minerais como lítio, nióbio e terras raras em solo brasileiro.
18: Patrus Ananias entende que é preciso garantir o uso de recursos estratégicos para fortalecer a soberania e evitar a entrega do patrimônio nacional à interesses estrangeiros. Ele vê a exploração dessas riquezas vinculada à criação de postos de trabalho e ao fortalecimento da economia interna.
16: Célia Chacriabá, do PSOL de Minas Gerais, critica o texto da Política Nacional de Minerais Críticos e Estratégicos aprovado na Câmara. Ela afirma que a proposta não define com precisão o que são esses minerais, nem separa interesses econômicos da proteção à soberania nacional.
18: Célia Chacriabá defende uma política nacional para explorar mineral com consulta pública prévia e informada à população indígena. A deputada alerta que a extração sem critérios ambientais ameaça territórios, adoece comunidades e amplia os riscos para os povos originários.
16: Na opinião de Inácio Arruda, do PCdoB do Ceará, o Congresso deve priorizar o debate sobre minerais estratégicos e tecnologia em vez de discutir pautas secundárias. Ele acredita que o desenvolvimento do país passa pela capacidade
0: atividade própria de extração, processamento e industrialização dos recursos naturais.
18: Inácio Arruda também teme a entrega de minerais estratégicos a interesses estrangeiros sem geração de valor agregado no país. Para o deputado, investimentos em ciência, tecnologia e inovação fortalecem a soberania nacional e ampliam a participação da indústria brasileira no setor.
0: José Nelto, do União de Goiás, destaca que o Brasil vive uma disputa internacional em torno das chamadas terras raras. Por isso, o parlamentar reitera que os recursos minerais estratégicos devem permanecer sob o controle nacional.
18: Além disso, José Nelto critica a exploração mineral sem tributação adequada de outros metais associados ao níquel. Para o deputado, o Congresso deve impedir qualquer forma de entrega dos recursos naturais brasileiros a interesses estrangeiros.
16: Turismo.
0: A Câmara aprovou a criação de uma rota turística religiosa na região do Cariri, no Ceará. A repórter Daniele Lessa tem mais informações sobre o lugar.
4: A Câmara dos Deputados aprovou o projeto que cria a Rota Turística Religiosa do Cariri, reunindo municípios do Ceará conhecidos pelas tradições religiosas e pelo turismo de peregrinação. O projeto foi apresentado pelo deputado Yuri do Paredão, do MDB do Ceará.

0: Pará, argumentou que a criação da rota ajuda a divulgar os atrativos religiosos e culturais do Cariri e pode ampliar o número de turistas e a geração de empregos na região. Pontos que também foram defendidos pelo deputado Helder Salomão, do PT do Espírito Santo.
1: E conciliar o turismo religioso com o desenvolvimento econômico sustentável, isso é também muito fundamental, com a geração de emprego, renda e oportunidades, é, de fato, de se louvar uma iniciativa como essa.
0: O texto prevê que o governo federal poderá apoiar ações de melhoria da infraestrutura turística, da sinalização e da acessibilidade, além de iniciativas de qualificação profissional e atendimento aos visitantes. Ao defender a aprovação do texto, o deputado Chico Alencar, do PSOL do Rio de Janeiro, comentou a beleza da expressão religiosa do Cariri.
2: Nós somos sequiosos de explicação das nossas origens e desejosos de infinitude. E eu, como filho de piauiense, tive a honra já e o privilégio de conhecer Juazeiro do Norte, Crato, Barbalha, Santana do Cariri, com as suas santidades e devoções muito bonitas, muito piedosas e dignas de uma rota turística religiosa.
0: O projeto que cria a rota turística religiosa do Cariri no Ceará seguiu para análise no Senado. Da Rádio Câmara de Brasília, Daniele Lessa.
3: Desenvolvimento regional.
4: Átila Lins, do PSD, destaca a visita a municípios do interior do Amazonas, onde participou de inaugurações e anunciou obras nas áreas de saúde, assistência social, esporte e infraestrutura. Segundo o deputado, as ações contemplam cidades como Lábrea, Tefé e Jutaí.
5: Ele também participou da posse do novo governador do Amazonas, Roberto Cidade, e do vice-governador Serafim Correia, após a renúncia dos antigos ocupantes dos cargos. Átila Lins destaca que a eleição realizada pela Assembleia Legislativa representa um momento inédito na política estadual.
3: Educação.
4: Sônia Guajajara, do PSOL de São Paulo, celebra a aprovação no Senado de proposta que cria a primeira Universidade Federal Indígena, com sede em Brasília, mas com polos distribuídos em diversas regiões.
5: Sônia Guajajara registra que a Universidade Federal Indígena nasce de debates realizados nos territórios com a participação de professores, estudantes, educadores e do Congresso Nacional. Ela ressalta ainda a importância da instituição para valorizar os saberes dos povos originários.
4: Hildo Rocha, do MDB do Maranhão, lamenta ataque ocorrido no início do mês em uma instituição de ensino de Rio Branco, no Acre, onde um adolescente matou duas servidoras que tentavam desarmá-lo. Ele defende a aplicação efetiva da lei anti-bullying como forma de prevenção a episódios de violência.
5: Hildo Rocha também cobra do Ministério Público, das prefeituras e das comunidades escolares medidas contra o bullying no ambiente escolar. Ele afirma que diretor Professores e profissionais da educação devem receber treinamento para identificar conflitos antes que a violência se agrave.
4: A Câmara analisa propostas que incluem os jogos eletrônicos como recursos pedagógicos no ensino básico. Confira os detalhes com a repórter Sofia Peçanha.
6: O uso de jogos eletrônicos como ferramenta de aprendizado pode ganhar mais espaço nas escolas brasileiras. Dois projetos que propõem desde atividades extracurriculares com games educativos até a utilização de técnicas de gamificação em sala de aula avançaram na Câmara dos Deputados. O primeiro projeto, apresentado pelo deputado Marcos Tavares, do PDT do Rio de Janeiro, institui os jogos eletrônicos como atividade extracurricular em escolas públicas e privadas de ensino básico. Na prática, as escolas poderão oferecer atividades com jogos educativos fora da grade obrigatória de disciplinas. O objetivo é estimular habilidades como raciocínio lógico, criatividade, a resolução de problemas, trabalho em equipe e a inclusão digital. O texto também determina limites para o tempo de exposição às telas, critérios pedagógicos e adequação por faixa etária e a capacitação de professores e monitores. A proposta foi aprovada pela Comissão de Educação. No parecer, o relator, o deputado Dagoberto Nogueira, do PP do Mato Grosso do Sul, destacou os benefícios do uso pedagógico dos jogos eletrônicos no ambiente escolar.
7: A utilização de jogos eletrônicos como ferramenta pedagógica contribui significativamente para o desenvolvimento de competências essenciais como raciocínio lógico, pensamento crítico, criatividade e resolução de problemas.
6: Também foi aprovado pelas comissões

0: de Finanças e Tributação e de Educação, projeto do deputado Coronel Crisóstomo, do PL de Rondônia, que cria uma política nacional de estímulo ao uso de jogos eletrônicos na educação básica. A ideia é incorporar elementos de gamificação ao processo de aprendizagem. Isso inclui o uso de dinâmicas inspiradas em jogos, como desafios, fases e sistemas de pontuação, para aumentar o engajamento dos alunos nas atividades escolares. O texto prevê que o governo federal deverá definir os recursos para custear a nova política de educação e o momento de adotá-la de acordo com a disponibilidade financeira e sem aumento de despesas. Durante entrevista ao programa Painel Eletrônico da Rádio Câmara, o deputado Coronel Crisóstomo afirmou que o uso orientado de tecnologias digitais pode ter impacto direto na permanência dos alunos na escola.
1: Toda criança gosta de usar um aparelho eletrônico. Guiado, orientado, é muito melhor e com certeza nós vamos diminuir drasticamente a evasão escolar. Agora, se ela sabe que vai para a escola, mesmo tendo orientação do professor, e ele vai usar uma máquina que possa aprender, a criança não vai faltar à sala de aula.
0: Agora, os dois projetos que incluem jogos eletrônicos como recursos pedagógicos no ensino básico no Brasil aguardam a análise da Comissão de Constituição e Justiça. Da Rádio Câmara de Brasília, Sofia Peçanha.
2: Segurança Pública. Rosângela Reis, do PL de Minas Gerais, celebra a aprovação do projeto que aumenta as penas para homicídio e lesão corporal contra trabalhadores da segurança privada. Ela explica que a medida busca proteger vigilantes que atuam na defesa de vidas e patrimônios em locais de grande circulação.
3: Rosângela Reis defende a valorização salarial e institucional da categoria com melhores condições de trabalho. A parlamentar afirma que os vigilantes não pedem privilégio, mas reconhecimento pelo serviço prestado à população.
2: Coronel Ulisses, do União do Acre, reforça a importância do projeto que aumenta as penas para crimes contra vigilantes e profissionais de segurança. Ele observa que a categoria precisa ser valorizada, pois atua na linha de frente de bancos e escolas, estando exposta a riscos iminentes.
3: Para Coronel Ulisses, aumentar as punições contra homicídios e lesões corporais significa dar uma resposta firme aos criminosos. Ele ressalta que o texto também prevê o amparo a familiares dos agentes, caso o crime seja cometido em razão da atividade profissional da vítima.
2: Silvio Antônio, do PL do Maranhão, afirma que casos recentes de estupro coletivo contra crianças evidenciam a necessidade de o Congresso Nacional retomar o debate sobre a redução da maioridade penal.
3: O deputado também defende punições mais severas para adolescentes envolvidos em crimes graves. De acordo com Silvio Antônio, a legislação atual é insuficiente para responder a casos de extrema violência contra crianças e adolescentes.
2: Jorge Sola, do PT da Bahia, acusa parte da oposição de alterar a legislação penal para beneficiar aliados políticos. O deputado alerta que a mudança na dosimetria das penas aplicadas aos envolvidos nos atos de 8 de janeiro pode abrir precedentes para reduzir punições para outros crimes graves.
3: Jorge Sola também relaciona a derrubada de vetos presidenciais a articulações políticas ligadas às investigações sobre o Banco Master. Ainda assim, o deputado afirma que a Polícia Federal deve conduzir as apurações de forma imparcial.
2: Paulo Marinho Júnior, do PL do Maranhão, acredita que mudanças na legislação penal podem reduzir a sensação de impunidade no país. Segundo o parlamentar, autores de delitos graves precisam ser responsabilizados com mais rapidez e rigor pela justiça.
3: Na visão de Paulo Marinho Júnior, a morosidade do judiciário e a falta de punição favorecem a reincidência criminal e estimulam fraudes eleitorais. O deputado defende a união de diferentes correntes políticas em torno de propostas voltadas ao fortalecimento da segurança pública.
2: Direitos Humanos. A Câmara aprovou a remarcação de etapas de concursos para gestantes e lactantes. O repórter Antônio Vital acompanhou a votação.
4: A Câmara dos Deputados aprovou o projeto que garante a remarcação de etapas de concursos públicos para candidatas por motivo de saúde relacionado à gestação, ao parto ou ao período pós-parto. A proposta, já aprovada pelo Senado, estabelece que candidatas nessas condições poderão fazer qualquer etapa do concurso em segunda chamada, incluindo provas escritas, avaliações práticas e testes físicos. A candidata terá que cumprir os mesmos critérios e exigências dos demais concorrentes, preservando o caráter competitivo do processo. O projeto também define regras para a remarcação da prova. Ao ter o atestado médico aceito, a nova data deverá ocorrer entre 30 e 90 dias após o parto ou após a comprovação da condição de saúde. Em alguns casos, esse prazo poderá ser prorrogado. Outra medida prevista é a garantia de atendimento para candidatas lactantes, com direito à amamentação durante as avaliações, sem prejuízo do tempo de realização da prova. Relatora da proposta, a deputada Júlia Zanatta, do PL de Santa Catarina, argumentou que o projeto garante tratamento igualitário entre os candidatos, sem criar privilégios, pois apenas autoriza a realização das etapas em momento adequado. A relatora também destacou que a proposta, que inicialmente tratava apenas dos testes físicos para gestantes, protege não apenas a candidata, mas também a saúde do bebê.
5: Consegui, inclusive, ampliar, porque o projeto ele previa a questão das regras para concurso público, especialmente no TAF, no teste de aptidão física. O nosso texto, enquanto relatora, conseguimos ampliar para todas as etapas do concurso e incluir também a questão da amamentação.
4: O projeto foi aprovado de maneira simbólica pelo plenário, sem votos contrários. Para a deputada Érica Cocai, do PT do Distrito Federal, é uma maneira de garantir o direito das mulheres.
6: Asseguram que as mulheres possam ter condições de disputar qualquer tipo de certame e a partir do seu próprio conhecimento. A mulher que não tiver condições de disputar da mesma forma em função da gravidez ou em função de estar em um período pós-parto, vai ter o direito de, em outro momento, ter ali provada a sua capacidade.
4: O texto prevê ainda punições em caso de uso indevido do benefício, como eliminação do concurso e ressarcimento de despesas. Como o projeto que estabelece regras nacionais para permitir a remarcação de etapas de concursos públicos para gestantes e lactantes foi alterado pela Câmara, o texto retornará ao Senado para nova análise. Da Rádio Câmara de Brasília, com informações de Daniele Lessa, Antônio Vital.
3: Política. Bongás, do Rio Grande do Sul, afirma que os correligionários do PT apoiam a criação da CPI do Banco Master e rebate acusações de que o partido seria contrário à investigação. Ele alega que deputados da legenda assinaram um requerimento para a criação da comissão no ano passado.
2: Bongás também cobra a instalação da CPI e defende o aprofundamento das investigações sobre irregularidades envolvendo o Banco Master. De acordo com o deputado, é necessário esclarecer possíveis conexões políticas e financeiras relacionadas ao caso.
3: Rodrigo Dazaelli, do PL de Mato Grosso, rebate críticas de parlamentares do PT sobre o uso de armas legalizadas pelo crime organizado. O deputado sustenta que a maior parte das armas apreendidas em ações criminosas não tem origem em registros legais.
2: Rodrigo Dazaelli também critica a atuação de parlamentares da esquerda nos debates sobre o Banco Master e a CPMI do INSS. De acordo com o deputado, integrantes do PT,
7: apoio cultural
2: STF, para tentar reverter.

0: Bora lá, Detona Mix, ótima sexta-feira, em grande estilo, né? Porque tem o nosso Detona Mix na sua vida. Bora detonar o melhor som de todos os tempos a partir de agora. Muito prazer, eu sou o Diego Elias, aqui na sua sexta-feirosa, sextou e junto com muito som bacana, é claro que eu garanto aqui na playlist do dia.
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0: Detona Mix. Grandes nomes do cenário nacional e internacional passarão por aqui na playlist de hoje, eu te garanto, viu? É pop, rock, nacional, internacional, aquela galera que você acha e curte bastante, não é? Aqui na nossa programação. Vamos trazer hoje aqui Lady Gaga, que tal também o som do pessoal do Coldplay? Tava faltando aqui também o Shawn Mendes na sequência de hoje. E eu trouxe também Ed Sheeran e o som do Imagine Dragons pra gente lembrar. Ah, também vou rolar com

0: Shaper Rowan, fechando aqui mais uma sequência, primeira, né, desta sexta-feira, The Subway. Ainda teve Lady Gaga, Bad Romance, essa é um sucesso estrondoso. Ainda teve Like a Prayer com Madhouse aqui na sequência, hein? É só o comecinho, viu, gente? É só um aperitivo.
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0: Tem muito mais na sequência.
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3: Detonando tudo, Morgan Wallen, In The Problem.

0: Um dia inteiro aqui na sequência com Dux, Luca Pretty e Shawn Mendes também rolou por aqui. In My Blood, Coldplay, Feels Like In A Falling Love. E também rolou Jelly Roll com Lainey Wilson, Save Me.
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0: Eu volto já.
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5: A lei das águas define os recursos hídricos como um bem finito, pertence a todos, com valor econômico, tem como prioridade o consumo

0: Karol Dutch, Wiz Khalifa, Montego, ainda rolou Jake Haller, Loving On Me, e ainda Ed Sheeran na sequência, Castle on the Hill, acústico topzera, né? Detona Mix. Tem mais na sequência, se liga só.
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